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1: 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Abrindo esse bloco com Pip Woo Coldfly.

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4: 4 décadas depois de chegar às lojas, o primeiro álbum do Capital Inicial continua fazendo barulho. Lançado em agosto de 1986, o disco completa 40 anos e ganha uma celebração especial com a turnê Música Urbana. O álbum apresentou ao Brasil uma das bandas que ajudariam a definir o rock nacional dos anos 80, reunindo guitarras intensas, influências do pós-punk e letras sobre a vida urbana. Entre os destaques estão Leve Desespero, Psicopata, No Cinema e Sob Controle, além de clássicos herdados do Aborto Elétrico, como Fátima, Música Urbana e Veraneio Vascaína. Gravado por Dinho Ouro Preto, Louro Jones, Flávio Lemos e Fê Lemos, o disco foi produzido por Bozo Barrete e se tornou um dos registros fundamentais do rock brasileiro. Aos 40 anos, esse repertório volta aos palcos em grande estilo. Entre os destaques da comemoração está a apresentação do Capital Inicial no Rock in Rio, dia 4 de setembro, como atração principal do palco Sunset.

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10: Até aqui o grupo disponibilizou 2 poderosos singles.
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1: Boa noite, Fer, e boa noite, ouvintes da UX FM. Iniciamos agora o Plano B, episódio número 10, o espaço da música autoral aqui na nossa rádio. 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E comemorando o nosso 10º programa, vou compartilhar alguns dados com vocês. Os programas até agora acumularam aproximadamente 500 minutos de música autoral. Contando este programa, nós veiculamos 58 bandas ou artistas. As nossas publicações no Instagram acumularam, em média, 50 mil visualizações em 30 dias. E o pico de acesso foi de 56.800 visualizações. Como o objetivo primordial do nosso programa é dar visibilidade ao trabalho musical autoral aqui da nossa região, nós estamos conseguindo. Então, você, artista ou banda que já frequenta o nosso Plano B, continue divulgando o programa. Também indique outras bandas que ainda não rolaram por aqui. Mesmo com toda a busca, muita coisa nova deve estar rolando e nós não conhecemos. E para tornar esse programa número 10 mais especial ainda, nós só teremos estreias hoje. Então,

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2: E nós ouvimos Deadly Shadows com A Face in the Crowd. A banda foi fundada em 1988 e ressurgiu agora novamente em 2022 com a formação original e produzindo dois lançamentos, Running Back in Time em 2024 e The Road Fell Down em 2025. A Deadly Shadows é o heavy metal aqui na nossa região. A banda está em todas as plataformas e também no seu site oficial.
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2: E a nossa próxima atração é a banda Full Gas.

Nós ouvimos Fugaz com a música Vida Nova. Vida Nova é o nome do álbum da Fugaz gravado em 2014 e a banda foi fundada, na verdade, em 2004. Eles estão agora produzindo um novo trabalho e nós estamos aguardando para jogar aqui no nosso Plano B. Deadly Shadows e Fugaz, bem-vindos ao Plano B.

0: Can It Save Us? Esse é o som da Steel Viper, lançado agora em junho de 2026. Eles provavelmente estão lançando singles e nós vamos colocando aqui no nosso programa. Steel Viper, bem-vindos ao Plano B.
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0: E seguindo com as estreias do nosso décimo programa, a banda Noutro Céu.

0: nós ouvimos Com Você, da banda Noutro Céu, que é uma banda formada em 2019 na cidade de Feliz. Eles já produziram um EP chamado Tráfego dos Ventos em 2019, o segundo EP em 2020 e o single À Vontade, lançado em 2023. Então, Noutro Céu, sejam bem-vindos ao nosso Plano B.
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0: E o Plano B continua com Cris Pedrotti.

0: Nós ouvimos a canção Meu Bom Rapaz, de Cris Pedrotti. É uma canção baseada na maravilhosa jornada da paternidade e foi inspirada no filho do Cris, o Miguel. Parabéns, Cris, e seja bem-vindo ao Plano B.
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0: E o Plano B tem um convite muito especial para fazer. Trata-se do Van Halen by Frank Solari. É um tributo espetacular que vai ocorrer no dia 16 de setembro no Bar do Alce, em Bento Gonçalves. A casa abre às 19 horas e o show ocorre às 21. E eu e o Kiko Martins estaremos lá. Eu conheci o Frank aos 18, 19 anos e a minha oportunidade de reencontrá-lo. Caros ouvintes, o Plano B volta já!
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10: O Oasis pode protagonizar mais um reencontro histórico em 2026. A banda está entre os homenageados do Rock and Roll Hall of Fame, com cerimônia marcada no dia 14 de novembro em Los Angeles. A possível celebração ganha ainda mais expectativa após Noel e Liam Gallagher retomarem a parceria e levarem o Oasis de volta aos palcos com a turnê Live 25. Agora, a cerimônia pode reunir músicos de diferentes fases da história da banda, desde a formação inicial e o sucesso de Definitely Maybe até a fase dos anos 2000. Por enquanto, Noel e Liam estão confirmados na celebração, mas não há confirmação oficial de uma apresentação com todos os antigos integrantes. Se acontecer, o encontro poderá transformar a cerimônia em uma verdadeira retrospectiva ao vivo da história de uma das bandas mais importantes do Britpop.

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1: O Plano B está de volta e nós vamos ouvir agora a banda Borduna.

0: nós ouvimos a banda Borduna com o som Dicotomia. A Borduna é uma banda que está formada há mais ou menos 10 anos e já tem um trabalho considerável. Eles lançaram seus dois primeiros EPs chamados Borduna em 2019 e 514S em 2020. Eles lançaram também dois singles, Postais em 2021 e Constantinopla em 2022. E em 2025 lançaram seu primeiro álbum cheio, chamado Arranjos. Em 2026 lançaram um EP chamado Algozes, que reúne 4 faixas. Então, Borduna, bem-vindos ao Plano B.
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0: E chega no Plano B, Neuroruptura.

0: Nós ouvimos Puro Vazio, o single da Neuroruptura, gravado agora em 2026. A Neuroruptura tem um trabalho extenso e foi fundada em 2002. O primeiro EP deles foi lançado em 2014 e chama-se Caminho. Em 2018, eles lançaram o primeiro álbum cheio chamado 2K18. Em 2022, eles lançaram um álbum celebrando os 20 anos de fundação. Em 2025, lançaram Raso Abismo e Caminho do Vento. E agora, em 2026, lançaram Puro Vazio. Neuroruptura, sejam muito bem-vindos ao Plano B.
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0: Mais som agora no Plano B e nós vamos ouvir Papus Levi.

0: E nós ouvimos Can't Listen No More, da Papus Levy. A Papus Levy lançou seu primeiro EP em 2021, que leva o mesmo nome. Lançou também um álbum em 2023 chamado Old Monkeys e está ativa aqui na cena da cidade, tocando esse rock com influências dos anos 60 e 70. Papus Levy, sejam muito bem-vindos ao Plano B.
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0: E o Plano B tem dois convites para fazer. O primeiro é o espetáculo musical do Projeto Sonora Brasil, onde o coletivo Cabocage da Bahia apresenta um espetáculo musical. O espetáculo une música, performance e pesquisa artística a partir das matrizes afro-indígenas.

0: nós ouvimos Ansiedade na Cidade, da banda Catavento, uma banda de rock psicodélico fundada em Caxias do Sul em 2011. Eles lançaram 3 trabalhos. O primeiro, chamado Lost Youth Against the Rush, em 2014. Lançaram Chá em 2016 e lançaram Ansiedade na Cidade em 2018. A banda não tem trabalhos recentes, mas a Catavento está no Plano B.
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0: Mais som no Plano B. Agora, Elisário e a Porfilaxia Involuntária.

0: nós ouvimos Cenários de uma Vida Velha, da banda Elisário e a Profilaxia Involuntária. A Elisário é uma banda de indie rock formada por 5 jovens músicos. São eles o Pedro Giordani na voz principal, o Pedro Maino na guitarra e na voz, o Lucas Sison na guitarra e nos teclados, o Arthur Stein no baixo e o Gal na bateria. Então, o Elisário e a Profilaxia Involuntária também chegou no Plano B. Então você, ouvinte do Plano B da UX FM, indique novas bandas para que a gente possa tocar aqui e também solicite que a gente repita bandas que nós já apresentamos. Faça contato conosco no Instagram do Plano B da UX FM, que é exatamente Plano B UX FM. Você pode também usar nosso Instagram para apoiar as bandas que você curte. Deixe a sua mensagem de apoio e compartilhe as postagens. E eu vou aproveitar esse momento para falar um pouco sobre os locais onde os nossos artistas autorais se apresentam. 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

0: 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Você sabe qual é a agenda do St. Peter para essa semana? Pois bem, no dia 13 de agosto, quinta-feira, nós teremos a Quinta Brasil com Dan Ferretti e banda. No dia 14 de agosto, sexta-feira, a banda Oldest. E no dia 15 de agosto, o Estúdio Retrô com Rádio Estúdio 93. E marque na sua agenda, não esqueça, no dia 16 de setembro, Van Halen by Frank Solari, no Bar do Alce, em Bento Gonçalves. Queridos ouvintes do Plano B, o nosso programa vai ficando por aqui. Desejamos uma excelente semana a todos e nos encontramos na próxima segunda-feira, às 22 horas, aqui na UX FM. O Plano B volta logo!
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16: Morrissey cancelou apenas uma semana antes da estreia a residência que faria em Las Vegas. O ex-vocalista do The Smiths estava escalado para 4 apresentações no Wynn Las Vegas a partir do dia 14 de agosto. A equipe do cantor confirmou o cancelamento e atribuiu a decisão a desafios logísticos imprevistos. Os shows também foram retirados do site oficial do hotel. A residência aconteceria durante a divulgação de Make Up Is a Lie, o 14º álbum solo de Morrissey, lançado em março, e seu primeiro trabalho de inéditas em 5 anos. O cancelamento se soma a uma sequência de apresentações adiadas ou suspensas pelo artista em 2026, incluindo shows nos Estados Unidos e na Espanha. Em alguns casos, os motivos mencionados foram doença, privação de sono e reação adversa a medicamento. Com mais um compromisso cancelado, Morrissey volta a enfrentar questionamentos sobre a sua agenda de apresentações ao vivo, enquanto os fãs, que planejavam acompanhar os 4 shows em Las Vegas, ficam novamente sem resposta sobre quando poderão vê-lo no palco.

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0: UxFM, 26 para as 2.
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0: UXFM 28 para as 3.
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0: Ux FM, 28 para as 4.
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0: Ux FM 27 para 5.
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0: UX FM, 28 para 6.
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0: Ux FM, 6:30.
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0: Ux FM, 3 para 7.
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3: Tá começando por aqui o Café Passado nessa manhã de terça-feira. Muito bom dia! 7:02 pelo horário oficial de Brasília. Caxias do Sul marcando 5 graus a temperatura nesse iniciozinho de manhã de terça-feira. Temos 6 graus em Bento Gonçalves, na região Uva e Vinho. 7 graus subindo um pouquinho mais a serra, em Vacaria, nos campos de cima da serra. Já nas Hortênsias, um pouco mais frio, 4 graus nesse momento em Canela. Terça-feira já vai amanhecer. Estamos em agosto já, né? Amanhece, já começou a amanhecer um pouquinho mais cedo, já temos a presença aí de mais claridade, apesar da cobertura de nuvens, em especial na região Uva e Vinho. Com mais nebulosidade, expectativa de uma mudança no tempo hoje, temperaturas um pouquinho mais elevadas se comparado a ontem ao amanhecer. E é nessa vibe que a gente começa então o Café Passado dessa manhã até às 8 da matina. A gente segue com muito serviço e informação. A partir de agora você interage, participa, compartilha e solicita pelo 54 9671 1065. Esse é o nosso WhatsApp, manda aí sua mensagem. 54 9671 1065. Dá uma visitadinha, uma colada lá no nosso perfil no Insta. Então segue lá, @uxfm. Sempre rola uma promoção bacana pra você participar. @uxfm, de quebra pode me seguir também em @dionisanoto. Ao longo do programa de hoje, as principais manchetes pra esta manhã, pra você começar o dia sempre muito bem informado. Movimentação nas rodovias das regiões metropolitanas da Serra e de Porto Alegre. E claro, a tendência do tempo para essa terça-feira, como é que vai ser essa virada no tempo? Tudo isso a partir de agora, aqui no

muito bom dia, seja muito bem-vindo ao Café Passado. Menina de... Olha a informação trágica de ontem, final do dia, em Caxias do Sul, hein? Menina de 6 anos morreu em colisão entre caminhão e moto. Foi no loteamento de Acum, né? A criança estava na motocicleta com a mãe, ficou gravemente... A mãe também ficou gravemente ferida. Moradores relatam um pedido anterior de sinalização no local. Já havia pelo menos 3 meses solicitação à Secretaria de Transporte e Mobilidade de Caxias do Sul para uma colocação de sinalização horizontal e vertical no local. Infelizmente, notícia trágica do ontem, acidente ocorrido por volta das 5:30 PM, onde a menina de 6 anos então acabou falecendo nesse acidente com moto e caminhão. Falar em trânsito, para quem se desloca nesse momento em Caxias do Sul, trânsito apresenta congestionamento, desde Ana Rec, passando aí pelo Serrano, sentido centro na BR-116, por isso atenção motoristas. ERS-122, altura da Brinox, na verdade desde a Brás Diesel até a Brinox, no entroncamento aí com a 453 na Codeca, tem fluxo lento e já pontos de congestionamento. Municípios do Litoral Norte judicializam contra a CE Equatorial por restabelecimento da energia elétrica. Investimento em saneamento bate recorde, mas esgoto tratado segue em 52%, diz a Abecom. Levantamento revela que mais da metade do esgoto gerado no Brasil ainda não é tratado. Estados Unidos respondem ao Brasil na OMC e aceitam reunião para consulta sobre tarifaço. China se manifesta e pede participação no diálogo entre os dois países. Terça-feira mantém frio intenso, com mínima de 5 graus em Caxias do Sul neste momento. Máxima pode chegar aos 14. Dia de sol entre muitas nuvens. Não registra chuva a princípio nessa primeira metade do dia em Caxias, mas vento sudeste reforça a sensação de frio. Mais uma vez, a Serra Gaúcha receberá o Aparados Off-Road de 23 a 26 de setembro em Cambará do Sul, que sedia a 6ª edição do evento pelo 3º ano consecutivo, com largada e chegada no mesmo local. Bom Jesus, Jaquirana e São José dos Ausentes também recebem a competição.

Jam com Last Kiss, agora 7h13. Consumidores enfrentam fila de quase 3 horas em agência da CPFL-RGE de Caxias do Sul. Condição de atendimento se replica também em Bento Gonçalves. Consumidores reclamam da demora no atendimento. Movimentação intensa na BR-470, trecho de Garibaldi a Bento Gonçalves. Há pontos de lentidão e congestionamento na entrada do município via Pipa Pórtico. Principal entrada de Bento Gonçalves na BR-470. Polícia Rodoviária Federal apreende 2,5 toneladas de maconha escondidas em carga de melancias na BR-386 em Lajeado. Partidos políticos criam regras contra candidatos ligados a facções após pressão do Ministério Público. O órgão eleitoral cobra filtro sob risco de justiça ser acionada por dolo e decídia deliberada dos dirigentes partidários caso não tomem precauções. Socorristas buscam ainda sobreviventes de terremoto na Colômbia. Mortos sobem para 132. Formação de frente quente no norte do estado marca a volta da chuva ao Rio Grande do Sul nesta terça-feira. A instabilidade ganha força a partir da tarde e avança para a faixa central, vales e região metropolitana até a noite de hoje. Juventude participa de reunião na CBF que propõe diminuição da cera e novas regras no futebol brasileiro. O presidente Fábio Pizzamilho representou o Verdão no debate entre dirigentes e entidades que lutam pelo aumento do índice de bola rolando nas competições nacionais. 7h15, bom dia.

Muito bom dia, agora 7h18, 6 graus a temperatura em Caxias do Sul, 6 graus também em Bento Gonçalves, 7 graus em Vacaria, 5 graus em Canela.

Mestre Raulzito, Raul Seixas, eu também vou reclamar. A música que tá recheada de críticas aos colegas de época das canções de protesto, né? Ele fala mal do Belchior, de uma porção de gente aí. Antes do Raulzito, Secos e Molhados, Flores Astrais. Agora 7h22, terça-feira segue com frio intenso em Caxias do Sul. O dia pode ter sol com bastante nebulosidade, mas também retorno da chuva pela metade norte do Rio Grande do Sul. Caxias registra neste momento então 6 graus, máxima não deve passar dos 14. Frente quente, informação traz nuvens e instabilidade para a faixa central, Vales e Grande Porto Alegre até a noite de hoje. A terça-feira tem pare e siga em Antônio Prado, desvios em Caxias e obras no trevo do Barracão em Bento Gonçalves, no trecho entre Garibaldi e Farroupilha da RSC 453. Manutenção de drenagem, viadutos e contenções de talude afunilam tráfego na 122, na IRS 240, na RSC 287, na IRS 446 em Barbosa, na RSC 453, como eu comentei, e na BR 470, no trecho entre Bento e Barbosa.

Nickelback com Photograph 727. Temperatura marcando 5 graus em Farroupilha. As vendas de vinhos da cooperativa Vinícola Aurora de Bento Gonçalves para o mercado externo cresceram 64% no primeiro semestre, na comparação com o mesmo período do ano passado. Foram mais de 260 mil litros. Já as exportações de espumantes triplicaram no período e chegaram a quase 10 mil litros. A movimentação já é bastante intensa na BR-116, zona sul de Caxias do Sul, especialmente na rótula de entroncamento com a Avenida São Leopoldo, sentido centro, já há pontos de retenção de fluxo. Feto é encontrado dentro de sacola em caçamba de lixo em Cachoeirinha. Reciclador encontrou feto durante a separação de materiais no bairro Jardim do Bosque. Polícia Civil passa a investigar o caso. Mais um crime que choca o país. Pai é preso, suspeito de matar as duas filhas pequenas em São Paulo por vingança à ex-mulher. Tribunal Sírio condena Bashar al-Assad à morte por crimes de guerra. A decisão marca o primeiro veredito contra o ex-ditador sobre o governo de transição. Rajadas de vento de até 30 km por hora deixam a sensação térmica mais baixa em Caxias do Sul. Nesse momento temos 6 graus em Caxias com sensação de 4. Deslocamento de ar quadrante sudeste limita o aquecimento diurno e exige agasalhos pesados aqui na região serrana ainda. Vale lembrar que a partir da região norte começa a ingressar ao longo da terça-feira um vento um pouco mais quente que trará mais chuva para o Rio Grande do Sul. No esporte, Juventude divulga serviço de jogo para confronto direto com o Fortaleza. A partida ocorre neste sábado, 18h30, no estádio Alfredo Jaconi, pela 22ª rodada.

0: fechar a primeira parte, o primeiro tempo do Café Passado nessa manhã de terça-feira, 11 de agosto. Terça-feira, aliás, que começa gelada mais uma vez em Caxias do Sul e na Serra como um todo. O dia começou com mínima de 4 graus no finalzinho da madrugada em Caxias. Sensação térmica bateu aí os 2 ou 1 grau, né? Nas primeiras horas dessa terça-feira. Ao longo da tarde, elevação da temperatura é contida. Os termômetros não devem passar dos 14, podendo beliscar aí os 15 graus. O sol até aparece acompanhado de muita nebulosidade, períodos maior aí de céu encoberto, mas não há previsão de chuva forte para Caxias do Sul. Aliás, não há previsão de chuva a princípio, né? Os ventos do quadrante sudeste sopram com rajadas de até 30 km horários, aumentando o desconforto térmico aqui na região serrana. No panorama estadual, aí sim, a trégua da chuva chega ao fim, formação de uma frente quente na metade norte provoca o retorno da instabilidade para o estado, que avança entre a tarde e a noite em direção à faixa central do Rio Grande do Sul, os vales e também para a Grande Porto Alegre. A presença de nuvens impede a formação de geada ampla na maioria dos locais, mas a tarde segue bastante fria em todo o Rio Grande do Sul, especialmente nos aparados da serra. Então essa é a tendência de muita nebulosidade, podendo ter aberturas de sol ao longo do dia na região da serra. A partir do período da noite, devemos ter então, a partir da região central do estado, o retorno da chuva no Rio Grande do Sul. Neste momento temos 6 graus em Caxias do Sul, 7 graus em Bento Gonçalves, região Uva e Vinho, 7 graus também em Vacaria, nos campos de cima da serra. Farroupilha registra neste momento 6 graus de temperatura. Intervalo cultural, voltamos na sequência, 25 para as 8.
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1: Atenção redobrada ao volante nesta terça. Na IRS-122, rodovia opera no sistema de pare e siga entre os quilômetros 124 e 125 em Antônio Prado para manutenção do sistema de drenagem. Seguindo na mesma rodovia, 122 exige cuidado com desvios de tráfego em Caxias do Sul, quilômetro 69, no acesso a Caravaggio, no quilômetro 71 em frente à IVA, no quilômetro 78, bairro Nossa Senhora da Saúde, para outro viaduto, estão fazendo outro viaduto por lá. Entre os quilômetros 74 e 75, há estreitamento com possíveis bloqueios de 10 minutos. A pista ainda afunila por meia pista em Bom Princípio e São Vendelino, dos quilômetros 30 ao 39, em Farroupilha, dos quilômetros 44 a 48, e Flores da Cunha, dos quilômetros 70 e nos quilômetros 90 e 103. Isso é só 122, tá? A quantidade de obra nessa rodovia é impressionante. Na RSC 453, fique atento ao desvio no quilômetro 107. Trevo do Barracão, ligação entre Garibaldi, Bento Gonçalves e Farroupilha, por conta das obras de duplicação que iniciaram no trecho, que deve gerar um pouco de lentidão e congestionamento, especialmente nos horários de pico. Para fechar a lista de alertas, estreitamento de pista na IRS 240 de São Leopoldo a Montenegro, na RSC 287 de Montenegro a Triunfo, na IRS 446 de São Vendelino a Carlos Barbosa e na BR-470 no trecho de Bento Gonçalves em troncamento com a IRS-444, entrada do Vale dos Vinhedos, até a rótula de acesso a Barão, no entroncamento com a 446. Também há pontos de afunilamento ao longo do dia. Fica ligado no trânsito.
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1: Seja bem-vindo, não vá perder o horário também, 19 para as 8 agora, 19 minutos, faltando para as 8 horas da manhã, tá na hora de a gente ouvir a participação da reitoria da Universidade de Caxias do Sul com o magnífico reitor. Fala Vinha por aqui, falando sobre a agenda universitária.
3: Até onde pode chegar uma universidade? Talvez a resposta mais óbvia seja até onde chegam seus alunos. Mas eu diria algo mais. Uma universidade chega até onde chegam as suas conexões. Eu sou Asdrúbal Falavinha, reitor da Universidade Caxias do Sul, a Universidade Comunitária da Serra. Internacionalizar uma universidade não significa apenas atravessar fronteiras, significa derrubar fronteiras. Fronteiras entre países e culturas, entre diferentes áreas do conhecimento, entre a universidade e o mundo. E é algo que considero ainda mais importante. A internacionalização não pode ser privilégio de poucos. Precisamos trazer o mundo para dentro da universidade e criar oportunidades para que nossos estudantes levem a UX para o mundo. Porque conhecer outras culturas, outras ideias e outras formas de resolver problemas também transforma a maneira como enxergamos a nossa realidade. Queremos transformar conexões internacionais em oportunidades para toda a região. Isso significa aproximar a Serra Gaúcha de redes globais de pesquisa, inovação, empreendedorismo e tecnologia. É com esse propósito que realizamos de 16 a 21 de agosto a quarta edição da International Week. Ao longo da semana, receberemos diplomatas dos Estados Unidos, da França, da Suíça, da Itália e do Japão, além de profissionais da Argentina, da África do Sul e da Austrália. Também ouviremos egressos e estudantes que viveram ou estão vivendo experiências internacionais. Teremos palestras, atividades em sala de aula, aulas abertas de idioma, experiências gastronômicas e momentos de imersão cultural. E tudo já começa no próximo domingo, às 18h, no UX Teatro, com um concerto especial da Orquestra Acadêmica da Universidade. A entrada é livre. Por isso fica o meu convite, de 16 a 21 de agosto, participe da International Week 2026 na Universidade Caxias do Sul. A programação completa está no site da UX. E lembre-se, uma grande universidade precisa ter raízes profundas na sua comunidade, mas não pode colocar limites no seu horizonte. Este foi o Fala Reitor, uma voz da Universidade de Caxias do Sul para a comunidade. Até a próxima semana.
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Counting Crows com Mr. Jones, agora 12 para as 8. A Associação Brasileira de Enologia, ABE, abre hoje, a partir das 9 horas da manhã, a venda de 800 ingressos para a 34ª Avaliação Nacional de Vinhos, Safra 2026, que ocorre em 17 de outubro em Bento Gonçalves. As vendas serão realizadas pelo site oficial da entidade da ABE, a Associação Brasileira de Enologia. Trânsito é bastante intenso em Farroupilha, sentido Caxias do Sul, aliás, sentido Garibaldi, Farroupilha, na RSC 453. A movimentação já é bastante intensa também na saída de Caxias do Sul, através do... ou melhor, na chegada de Caxias do Sul pelo viaduto dos Bugres, com movimentação intensa também. BR-116, região norte de Caxias, próximo a Randon, aí no De Lazer, sentido centro, com pontos de congestionamento. Ponte de Encantado a Mussum, EGR pode assinar contrato ainda hoje e travessia de pedestres deve ser liberada. Combate ao comércio irregular de animais de estimação, castração e microchip podem se tornar obrigatórios para a venda de pets no Brasil. Trump emite novas recomendações sobre vacinação nos Estados Unidos. O presidente norte-americano assinou ordem executiva que propõe espaçar a aplicação de imunizantes em crianças. Clima no Rio Grande do Sul, cobertura de nuvens impede avanço de geada na maioria dos municípios gaúchos. Apesar do amanhecer gelado no interior, nebulosidade acumulada limita a formação de geada ampla nessa manhã. Brasileirão terá 10 mudanças relacionadas à arbitragem a partir da próxima rodada, 23ª. Dirigentes de todos os clubes da Série A e B do Campeonato Brasileiro se reuniram com dirigentes da CBF ontem no Rio de Janeiro e aprovaram a implementação de novas regras. Aliás, novas regras foram propostas pela International Football Association Board antes do Mundial e foram criadas com a ideia de combater a cera, deixar as partidas mais dinâmicas e reduzir a perda de tempo.

Ira, pra ficar comigo, agora 6 para as 8. Tem um ouvinte aqui reclamando da condição da IRS. Qual que é o nome da rodovia? IRS 355. Rodovia que dá acesso aí de Fagundes Varela a Veranópolis. Segundo ela, está sendo revitalizado de forma lenta. Buracos precisam ser tampados à medida que isso não avança. Prejuízos aos usuários evidentes. Está aí a reclamação da ouvinte para a rodovia, então, 355 entre Fagundes Varela e Veranópolis. Sobre a condição...

Muito bem, tá aí a original da releitura do Isa, Training Van. Agora 8:03, programa voltado para identificar dificuldades de aprendizagem entre crianças e adolescentes, é inaugurado em Caxias do Sul. Ambulatório Aprender funcionará no centro, no mesmo prédio do Ambulatório Apoiar e do Cais Mental. Atendimentos iniciam na quarta-feira agora, dia 12. BR-116, região metropolitana, terá bloqueio de faixa em Novo Hamburgo nessa terça-feira. Por falar na BR-116, região metropolitana, atendimento ao acidente deixa trânsito congestionado em Sapucaia do Sul, pouquinho antes de chegar na rodovia do parque. Por isso, atenção motorista, você que está descendo a serra agora, vai pegar trânsito complicado na 116, região metropolitana, bem como na IRS-240 em Portão, sentido Porto Alegre. Trânsito congestionado nesse momento em um longo trecho da 240. Homem de 35 anos e uma menina de 7 morreram em um acidente no quilômetro 90 da BR-386 por volta das 8 horas da noite de ontem. Eles eram pai e filha. A ocorrência entre um caminhão e um carro foi registrada em Sagrada Família, no norte do estado. A prefeitura do município decretou luto oficial de 3 dias devido ao ocorrido. Donos de imóveis abandonados enfrentam multa de até R$5.000 e podem perder propriedade para a Prefeitura de Santa Catarina. Lei obriga proprietários a manterem seus imóveis limpos, sem acúmulo de mato, detritos, água parada ou outros resíduos em Florianópolis. Epidemia de ebola na República Democrática do Congo deixa mais de 2.000 mortos. Chuva se espalha pelo estado e ganha força no meio da semana. Avanço de frente quente prepara o terreno para uma sequência de dias instáveis e chuvosos no território gaúcho. Sorteio dos confrontos das quartas de final da Copa do Brasil será realizado hoje, às 11 horas da manhã, na sede da CBF, no Rio de Janeiro. Também serão definidos os mandos de campo das partidas, assim como o chaveamento até a decisão da competição. Ficaremos sabendo quais serão os caminhos, tanto de Grêmio quanto Inter, na competição nacional. No mercado financeiro, ontem o dólar subiu 0,53%, valendo hoje R$ 5,11. O euro também subiu 0,36%, valendo R$ 5,89. Bitcoin operando em queda de 0,63%, valendo R$ 329.598. O índice Bovespa caiu ontem 0,19%, fechando o pregão em 172.179 pontos.

0: Wallflowers, Stream, Marlenas, para fechar o Café Passado dessa manhã de terça-feira, 11 de agosto. Muito obrigado pela sua audiência, pela sua companhia. Eu sou o Jonathan Zanotto, tô de volta depois do intervalo cultural para tocar o Play Ux FM, agora 8h05.
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pela sua sintonia, para quem está conectado em uxfm.com.br, também um bom dia, uma ótima terça-feira. Eu sou o Jonathan Zanotto, mais uma vez, por aqui até às 11 horas da manhã, agora para tocar muita música, trazer aí pitadas de serviço e informação. Convido você a continuar interagindo com a gente pelo WhatsApp 9671-1065. 9671-1065, manda aí sua mensagem. Você pode também colar lá no nosso perfil no Instagram, arroba UXFM, seguir a gente por lá para conferir bastidores e, claro, tá sempre ligado aí nas promoções que rolam ao longo dos dias aqui na programação da UXFM. Para começar o play desta manhã, tem Limon Limon com Fade It Out. Bom dia, 8h10.

0: rock de todos os tempos, Thaís Utons com Valerie, Papas da Língua Disco Rock, Pablo Lesuit com Camino de las Rocas, Sting, If You Love Somebody, Set Them Free, The Script com Break Even e Limon Limon com Fading Out. Tux FM agora 26 para as 9.
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0: 4 décadas depois de chegar às lojas, o primeiro álbum do Capital Inicial continua fazendo barulho, lançado pela Polygram em agosto de 1986. Capital Inicial completa 40 anos e ganha uma celebração especial nos palcos com a turnê Música Urbana. O disco apresentou ao Brasil uma das bandas que ajudaria a definir o rock nacional lá dos anos 80, com guitarras intensas e influência do pós-punk. E letras que retratavam a vida urbana, o álbum traz clássicos como Leve Desespero, Psicopata, No Cinema e Sob Controle. parte desse repertório nasceu ainda no Aborto Elétrico, banda que antecedeu o Capital e também revelou Renato Russo. É o caso de músicas como Fátima, Música Urbana, Veraneio, Vascaína, que ganharam novas formas de nas mãos do Capital. Gravado por Dinho Ouro Preto, Louro Jones, Flávio Lemos e Fê Lemos, o álbum foi produzido por Bozo Baretti e também participou das gravações nos teclados e piano. Agora, aos 40 anos, esse repertório volta a ganhar destaque nas novas apresentações da banda, incluindo o Rock in Rio, onde a banda é a principal atração do palco Sunset em 4 de setembro.

0: Marcos, Blur Contender, Ramirez, Matriz, Depeche Mode, Strange Love, The Strokes Last Night, Kings of Leon, Nothing to Do e The Thrills com Breakdown. Ux FM agora 9:04. Temperatura marcando 7 graus na região serrana.
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8: Ariana Grande abriu 3 frentes ao mesmo tempo na mais recente atualização das paradas norte-americanas. Na Billboard Hot 100, Hey Dad, I Made You Love Me saltou do 8º para o 2º lugar, enquanto a faixa título Pital estreou diretamente na 4ª posição. A força do lançamento não parou no top 5. Todas as 12 músicas do álbum Pital aparecem na parada, levando a Ariana Grande a superar a marca de 100 canções registradas no Hot 100 ao longo da carreira. No primeiro lugar, Ella Langley permanece firme com Choosing Texas. Completou a 17ª semana no comando. Nos álbuns, a Ariana assumiu o topo com números igualmente expressivos. Pital estreou no primeiro lugar na Billboard 200, com quase 300 mil unidades equivalentes, e se tornou o 7º álbum da cantora a liderar o ranking. A combinação de músicas e disco em evidência também levou a Ariana Grande ao 12º lugar, do 12º ao 1º lugar da Billboard Artist 100.

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1: Conectada com o que move você, o Ux FM agora 9:10, temperatura marcando 7 graus na região da Serra, muita nebulosidade ainda sobre a região, né? Gente, por exemplo, da região metropolitana de Porto Alegre, que tem

FM é o 54 96 71 1065, 96 71 1065. Você pode colar também no nosso perfil do Insta, vai lá, @uxfm, fica por dentro dos bastidores da conexão UxFM. Abrindo mais uma leva de sons por aqui, tem Rolling Stone.

0: Os tempos, os paralamas, o sucesso, mensagem de amor, Jota Quest, estrela do meu show, Michael Hutchence, On Way, The Locomotion, Grand Funk Railroad, CeeLo Green, Kung Fu Fighting e Rolling Stones com a versão para You Know I'm No Good. Hits FM agora 27 para as 10.
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12: Os fãs de Mariah Carey terão mais uma oportunidade de ver a cantora no Brasil. A artista incluiu uma nova apresentação em São Paulo na agenda de novembro após alta procura pelo primeiro show anunciado na cidade. A segunda noite paulista será em 18 de novembro, no Nubank Park. A cantora também se apresenta no local no dia 17, depois segue para o Rio de Janeiro, onde sobe ao palco em 21 de novembro, na área externa da Farmasy Arena. As três apresentações fazem parte da turnê Mariah Carey's Christmas Time, espetáculo que combina os clássicos natalinos da cantora com sucessos de diferentes fases da carreira. A expectativa é que o repertório inclua músicas como do álbum Merry Christmas, lançado em 94, e sucessos como I Want For Christmas Is You, se tornou uma das canções ou das músicas de Natal mais populares de todos os tempos, e We Belong Together, um dos grandes hits da carreira da cantora.

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1: Conectada com o que move você, o Ux FM 22 para as 10.

0: Que de Abelha Uniformes, Peter Tosh, Legalize Tea, Charlie Brown Jr., Como Tudo Deve Ser, Bob Sinclair, Give a Little Love e Slick Krugers com Echoes of Willow, fechando mais uma leva, 10 horas em ponto, temperatura marcando 8 graus.
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2: Na região da Serra Gaúcha, atenção redobrada para quem pega a 122. Há vários pontos com estreitamento de pista e desvios por obras, principalmente em Caxias do Sul, Farroupilha, Flores da Cunha e Antônio Prado. Na 453, também tem desvio no trevo de acesso ao Barracão, por causa das obras de duplicação. E na BR-470, entre Bento Gonçalves e Carlos Barbosa, o trânsito segue com estreitamento em alguns pontos.
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5: Pouco mais de um mês depois de sinalizar que pretendia desacelerar a carreira, The Weeknd mudou de tom sobre o futuro de sua persona artística. Durante um show em Estocolmo, na Suécia, Abel Tesfaye afirmou que não pretende mais abandonar o nome que usa desde 2011. A declaração não significa necessariamente que os planos de descanso tenham sido cancelados. Tesfaye continua interessado em diminuir o ritmo depois de 4 anos à frente da After Hours Till Dawn Tour. A novidade agora é que ele deixa claro que não quer se despedir do The Weeknd. Em 2025, quando promoveu o álbum Hurry Up Tomorrow, Abel havia indicado que sua relação com a persona The Weeknd estava chegando ao fim. Para ele, o personagem já havia atingido todos os desafios que poderia oferecer. A ideia era buscar uma nova fase criativa sem necessariamente abandonar a música. O artista chegou a explicar que poderia continuar compondo e trabalhando em outros projetos, mas sentia que já havia levado The Weeknd o mais longe possível. A experiência, porém, parece ter feito Abel repensar a decisão. Durante o show em Estocolmo, então, o cantor reconheceu que tentou imaginar como seria deixar o personagem de lado e percebeu que não se sentiu bem com a ideia. A relação com o público e com a própria identidade artística acabou pesando na decisão de continuar com The Weeknd.

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1: Conectada com o que move você, Hux FM 10 e 7, temperatura marcando 9 graus agora em Caxias do Sul. 96711065 é o nosso contato de WhatsApp. 96711065. Você pode colar também lá no nosso perfil do Insta, @HuxFM, para ficar sabendo das novidades dos bastidores da conexão HuxFM. Vamos de mais bloco por aqui. Mais uma sequência de sons com abrindo com Sailor Jane, Smooth, sua versão para Smooth Operator.

0: Push, Aerosmith, Full Circle, Justice Never Ender, Joan Jett com I Love Rock and Roll, You Too, I Still Haven't Found What I'm Looking For, e Sailor Jane com Smooth Operator. Já tem agora 25 para as 11.
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7: A Universal Music Brasil relançou Herb Alpert Presents Sérgio Mendes e Brasil 66 em uma edição comemorativa de vinil verde, 6 décadas depois da chegada do álbum às lojas. Anunciada em julho, a nova prensagem já aparece com estoque disponível na U Music Store. A edição recupera a arte tropical do lançamento original e preserva suas 10 faixas, mas a gravadora não informa se o material passou por uma remasterização ou se a tiragem é limitada. Mais do que um novo item para colecionadores, o relançamento recoloca em circulação o disco que definiu a fórmula do Brasil 66. Sob a produção de Herb Alpert, Sérgio Mendes aproximou o piano de jazz, o samba e a bossa nova da linguagem direta do pop, com arranjos compactos e vocais de Lenny Hall transitando entre o português e o inglês.

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0: tempos, fechou o play dessa manhã com Live Operation Spirit. Ainda Bob Marley jamming Simon Bijawi com Before We Fly. No Go Back Delivery rolou Rick Astley, Whenever You Need Somebody. Era isso por hoje, na sequência vem aí o TFM Revista. Sou o Jonathan Zanotto, me despeço por aqui. Eu tô de volta amanhã cedinho com mais uma edição do Café Passado. Encontro vocês amanhã a partir das 7, combinado? Forte abraço, obrigado pela parceria, tamo junto amanhã. Agora intervalo cultural, 5 para as 11.
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11: Um terremoto de magnitude 7,4 atingiu a Colômbia nesta segunda-feira e causou destruição em várias cidades do país. O epicentro foi registrado no oeste colombiano, a cerca de 110 quilômetros de profundidade. Após o tremor, famosos colombianos usaram as redes sociais para demonstrar solidariedade às vítimas e às famílias afetadas. Shakira, Maluma, J Balvin, Nick Jam e Carlos Vives publicaram mensagens de apoio e destacaram a importância da união dos colombianos neste momento. Os artistas também se colocaram à disposição para ajudar e reforçar um desejo de contribuir com as comunidades atingidas pelo terremoto. 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
2: Ux FM conectada com o que move você, está no ar. Ux FM Revista desta terça-feira. Eu sou Douglas Barreto, ao vivo do campus sede da Universidade de Caxias do Sul. E para você ficar por dentro das principais notícias, dos conteúdos culturais e de tudo que acontece na nossa região, siga a Ux FM nas redes sociais, @UxFM. E para acompanhar também o meu trabalho, é só seguir @DougBarreto. 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E a sua participação é sempre muito bem-vinda. Mande sua mensagem pelo WhatsApp da Ux FM 54 996711065. Agora, 11 horas e 1 minuto, 10 graus é a temperatura na Serra Gaúcha e a gente começa o Ux FM Revista de hoje com Sublime.

0: 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E assim fechamos o primeiro bloco do Revista com Queen, Bohemian Rhapsody. Ainda rolou The Psychedelic Furs, The Head and the Heart, The Police, The Silence. E começamos o bloco com Sublime. Graus é a temperatura neste momento aqui na Serra Gaúcha. A terça segue gelada e cheia de nuvens aqui na nossa região. Nesta tarde, o sol até tenta aparecer entre o céu encoberto, mas o frio predomina. A sensação térmica fica baixa em toda a região por conta dos ventos e a chance de chuva é pequena até o início da noite. Em Caxias do Sul, a máxima não passa dos 12 graus. Em Bento Gonçalves, os termômetros chegam aos 13 graus. Em Vacaria, o frio é mais intenso, máxima de apenas 11 graus. Na região das Hortênsias, a tarde registra máxima de 12 graus. No litoral norte, em Torres, o tempo segue predominantemente nublado e com máxima de 16 graus. E na capital, Porto Alegre, tem aberturas de sol e chega aos 17 graus. A chuva volta a ganhar força no estado do Rio Grande do Sul a partir de amanhã. 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
4: Começou nesta segunda-feira em Las Vegas o julgamento de Duane Cafdi Davis, ex-líder de uma gangue, acusado de envolvimento na morte do rapper Tupac Shakur. O crime aconteceu em setembro de 1996, quando Tupac tinha 25 anos e estava em Las Vegas para assistir uma luta de boxe de Mike Tyson. Segundo a acusação, Davis teria organizado o assassinato por vingança, depois de uma briga envolvendo o sobrinho dele e integrantes da equipe do músico. O caso permaneceu sem solução por décadas, até que declarações feitas por Davis em suas memórias, publicadas em 2019, ajudaram a reabrir as investigações. Ele admitiu estar no carro de onde partiram os disparos, mas nunca revelou quem atirou. Preso em 2023, Davis agora se declara inocente e afirma que não existem provas contra ele. Aos 63 anos, ele pode ser condenado à prisão perpétua. 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
2: Ux FM conectada com o que move você agora, 28 para o meio-dia. 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O evento, que segue até dia 21 de agosto, é destinado para a comunidade acadêmica e para o público geral. Serão concedidos descontos de 15% a 50% em todos os livros. 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E o dia 11 de agosto reúne alguns momentos marcantes da história do rock. Em 1956, Elvis Presley lançava Don't Be Cruel e Hound Dog, dois clássicos que ajudaram a consolidar o rei do rock. Em 1979, o Dick Knight chegava ao topo da parada americana com o álbum Get Dick Knight, que trazia o sucesso My Sharona. No Brasil, em 1986, o Capital Inicial lançava seu álbum de estreia, um trabalho fundamental para o rock nacional dos anos 80. E em 2016, o Green Day apresentava Bang Bang, primeiro single do álbum Revolution Radio. O dia também marca os 50 anos de Ben Gibbard, vocalista e principal compositor do Death Cab for Cult. Então vamos com os caras. Death Cab for Cult, no Ux FM Revista.

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E assim chegamos ao fim de mais uma edição do Cux FM Revista. A gente se despede ao som de Green Day, que em 2016, há 10 anos, apresentava esse som, primeiro single do álbum Revolution Radio, Bang Bang. E neste último bloco também ouvimos Elvis Presley, Knack, Capital Inicial, Bengals, e começamos o bloco com Death Cab Hood. Eu sou Douglas Barreto, na sequência aqui na Cux FM tem Luciano Pettorini no comando do tempero brasileiro. Cux FM, 5 pro meio-dia.

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2: CFM conectada com o que move você. Boa tarde, bom almoço. Agora meio-dia, eu sou o Luciano Petorini ao vivo, direto do campus da UX para as emissoras da conexão UX FM com o Tempero Brasileiro, que está no ar até uma, o melhor da MPB de todos os tempos. A

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0: Caminho melhor da MPB de todos os tempos, Chico César, Deus me proteja, o Milton Nascimento, Canção da América, Martim da Vila, Desritmia, o Wilson Simonal, Nem Vem Que Não Tem, teve Caetano Veloso, Lu Estrela e também o Jorge Benjor com Zazueira. Intervalo Cultural, CFM, meio-dia e 24.
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1: O que você fez me conectada com o que move você agora? Meio dia e meia, abrindo o último bloco do Tempero com Rafa Moraes.

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0: CFM, o melhor da MPB de todos os tempos. Ana Carolina, Coração Selvagem, Silva, Copo d'Água. O Hamilton de Holanda com Vai Trabalhar Vagabundo. Funk como legusta, vem. Fechamos o tempero, amanhã tem de novo. Já já vai rolar o Play com CFM, intervalo cultural. Agora, 4 para 1. Eu vou. Tempero brasileiro.
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2: Ux FM, conectada com o que move você. Uma hora, dois minutos. Boa tarde, eu sou Luciano Pettorini, ao vivo, direto do campus da Ux, para as emissoras da conexão Ux FM, com o Play Ux FM, que está no ar até as quatro. E o melhor do pop rock de todos os tempos. Abrindo o programa com Mumford & Sons, Rubber Band Man.

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0: 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The Breeders, Cannonball, Legião Urbana será o Mellow Mar com 9-11. Phil Collins, Dance in the Night, ou Dance into the Light. O Mirai Oil com The Dead Heart e Mumford & Sons, Rubber Band Man. Intervalo Cultural, XFM, 1h26.
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11: O Heart está preparando seu primeiro álbum de estúdio inédito em uma década. Segundo a guitarrista Nancy Wilson, as gravações foram concluídas em Nashville, ao lado dos músicos que acompanharam a banda em sua turnê mais recente. A forte sintonia desenvolvida durante os shows contribuiu para um processo de gravação mais espontâneo, com boa parte das faixas registrada praticamente ao vivo. Wilson se mostrou bastante satisfeita com o resultado e destacou que o novo material preserva a identidade característica do grupo. O próximo disco será o primeiro trabalho de estúdio do Heart desde Beautiful Broken, de 2016, e deve ser entregue à gravadora até o final de agosto. Além do álbum, a banda também prepara uma nova turnê mundial, um documentário e um filme de ficção. Nancy Wilson está otimista com essa nova fase e espera que 2027 e 2028 sejam anos de grande atividade para o Heart. Enquanto os novos projetos não chegam, o grupo tem apresentações marcadas pelo Canadá no mês de outubro.

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1: Ux FM conectada com o que move você. Abrindo bloco com The Rich, On The Road.

0: XFM, o melhor do pop rock de todos os tempos. Living Color, Love Rears, It's Ugly Head. O Kid Abelha com Solidão Que Nada. Aerosmith com What It Takes. Charlie Brown Jr., quinta-feira. Clara e Sofia, Nem Se o Mundo Acabar. E o The Rich com On The Road. Intervalo cultural, XFM, 4 para as 2.
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4: 4 décadas após seu lançamento, o primeiro álbum do Capital Inicial continua sendo um dos trabalhos mais marcantes da história do rock brasileiro. Lançado em 1986 pela Polygram e produzido por Bozo Barrette, o disco reúne 11 faixas, entre elas Música Urbana, Fátima, Veraneio Vascaína, Leve Desespero, No Cinema e Sob Controle. O repertório também carrega a influência do Aborto Elétrico, banda que antecedeu o Capital Inicial e teve Renato Russo entre seus integrantes. Formado em Brasília, em 1982, o grupo chegou ao estúdio com músicas que já faziam parte de seu repertório ao vivo. A formação responsável pela gravação tinha Dinho Ouro Preto nos vocais, Louro Jones na guitarra e Flávio e Felemos no baixo e na bateria, além da participação de Barrette nos teclados e piano. A mistura de guitarras marcantes, elementos do pós-punk e letras voltadas ao cotidiano urbano ajudou a definir a identidade do Capital Inicial. Reconhecido por sua importância, o álbum também integra a publicação Discoteca Básica, que reúne 500 dos principais discos da música brasileira.

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1: Ux FM conectada com o que move você. 2 horas, 2 minutos. Boa tarde, eu sou Luciano Pettorini. Segue a gente lá no arroba Ux FM nas redes sociais. Abrindo bloco com Dirt Town Magnet.

0: 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Em Engenheiros do Havaí, Infinita Highway, teve Canvas, Asas, o The B-52s com Love Shack, Electric Light Orchestra, Rock and Roll is King e o Dirt Sound Magnet com Dead Inside. Intervalo Cultural, Mix FM, 2:29.
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0: O Foo Fighters lançou o segundo volume da série de EPs ao vivo Are Playing Where. O trabalho reúne 6 apresentações registradas no início de 2026 durante shows realizados em espaços de menor capacidade em Nova York e Nova Jersey. As gravações aconteceram no Arvin Plaza em Nova York e no Stanland Ballroom em Sarajevo, permitindo aos fãs conferir a banda em um formato mais intimista do que os grandes estádios que normalmente fazem parte da agenda. Disponibilizado pelo Bandcamp, no sistema de pagamento livre, o EP permite que cada fã escolha quanto deseja pagar pelo material, enquanto toda a arrecadação será destinada a instituições de caridade das cidades que receberam as apresentações. Atualmente, o Foo Fighters segue pelos Estados Unidos com a turnê de estádios Takeover e já tem shows confirmados na América do Sul para o início do ano que vem. O lançamento chega após Your Favorite Toy, álbum mais recente da banda, disponibilizado em abril, e marca também uma nova fase do grupo com o baterista Elon Rubin.

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1: 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Abrindo o bloco com Machine Gun Kelly.

0: Mix. O XFM, o melhor do pop rock de todos os tempos. A gente ouviu a versão acústica de Dreams, do The Cranberries. O Traje a Rigor Inútil, teve Sugar Ray, Abracadabra, o UB40 com Can't Help Him Fall in Love, Red Hot Chili Peppers, Fortunate Faded e o Machine Gun Kelly com a Julia Wolf, Iris. Intervalo cultural, o XFM, 4 para as 3.
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5: A 55ª edição da Mini Arte Surreal chega a Caxias do Sul, reunindo 107 artistas visuais e escritores de 7 países. A exposição será realizada de 12 de agosto a 11 de setembro no campus sede da UX, como parte da programação da quarta International Week. Com o surrealismo como tema, a mostra apresenta mais de 100 trabalhos, entre obras de arte, poesia e prosa, permitindo que os participantes explorem diferentes estilos, cores e formas de expressão. A exposição ocupa o corredor do primeiro pavimento do Bloco J e conta com representantes do Brasil, Argentina, Chile, Estados Unidos, Colômbia, Holanda e México. A iniciativa integra o projeto Mini Arte Internacional, criado em 2023 pela artista gaúcha Clara Pechansky, que já realizou 54 edições em 5 continentes, passando por 20 países e reunindo mais de 3 mil artistas.

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1: Hits FM conectada com o que move você. 3:02. Boa tarde, eu sou Luciano Pettorini. Segue a gente no arroba Hits FM nas redes sociais. Abrindo mais uma hora com Maika, Immortal Love.

0: Mix FM, o melhor do pop rock de todos os tempos. Alter Bridge, You Will Be Remembered. O Deep Purple com All I Got Is You. Flow, Don't Break Her Heart. O som da Alanis Morissette com 20 Things I Want in a Lover. Jim Cleave, Ragnite e Maika, Immortal Love. Intervalo cultural, Mix FM, 13h26.
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6: 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O documentário Tribalistas, O Baú da Hora Fértil, dirigido por Dora Jobim, mergulha nos bastidores da criação do primeiro álbum dos Tribalistas, lançado em 2002. A partir de registros feitos desde os primeiros encontros de Arnaldo Antunes, Carlinhos Brown e Marisa Monte, o filme revela o processo de composição de músicas que se tornaram marcantes da canção brasileira do século XXI, como Carnavalha, Já Sei Namorar, Passe em Casa e Velha Infância. As imagens permitem acompanhar de perto a dinâmica criativa do trio, mostrando como os três artistas se complementavam. Arnaldo se destacava pela construção das letras, Brown pela força rítmica e Marisa pela elaboração das melodias. Apesar da riqueza desses registros, o filme acaba limitado ao retrato do processo de criação e deixa de aprofundar uma questão igualmente importante: o impacto que a música dos Tribalistas alcançou no Brasil e no exterior.

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0: Ux FM, o melhor do pop rock de todos os tempos. Esse é o The Arcs com Our My Mind. Papas, Blusinha Branca, teve o Milk Chains com Stolen Dance. U2 Desire, 21 Pilots com Backslide. E o Matisse Iarro, One Day. Eu tô ficando por aqui, a gente se fala amanhã, ao meio-dia, com o Tempero Brasileiro. E já já tem o BR 106, apresentação do Fernando Machado. Aquele abraço, tudo de bom, força sempre, até mais. Intervalo cultural, Ux FM. 6 para as 4.
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8: E o Spotify prepara uma nova medida para lidar com o crescimento de músicas e artistas criados com a inteligência artificial. A partir de meados de setembro, a plataforma vai começar a exibir o selo AI Persona em perfis cuja identidade artística possa ter sido gerada aí por inteligência artificial. O aviso também vai aparecer em buscas e playlists, ajudando o público a identificar quando está ouvindo um projeto que não representa necessariamente uma pessoa real. Os próprios artistas poderão declarar que são AI personas, mas o Spotify afirma que também vai realizar os seus sistemas para identificar e reduzir conteúdos artificiais considerados spam ou de baixa qualidade. A plataforma não pretende proibir artistas virtuais, não, mas deixará mais clara a diferença entre eles e os artistas humanos durante a descoberta de novas músicas. A novidade coloca mais uma questão no centro do debate sobre inteligência artificial na música, quando o artista não existe fisicamente. A relação do público com a música muda? Será que vai mudar essa relação? Não sabemos.

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0: Ux FM e o melhor do pop rock de todos os tempos. O Rapa fechando o primeiro bloco de sons do BR com Miséria S.A. Teve ainda Lulu Santos, Aquilo, Lobão, o Rock and Roll. O Barão Vermelho, Daqui por Diante, Acústicos e Valvulados, Milésima Canção de Amor. E abrimos o BR desta terça-feira com Biquíni Cavadão, Chove Chuva, Intervalo Cultural. Ux FM agora 4h25.
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7: O sucesso internacional de O Agente Secreto pode ter ajudado a aumentar o interesse por Wagner Moura. Pouco depois da repercussão aí do filme dirigido por Kleber Mendonça Filho, o ator voltou a ganhar destaque mundial com A Última Casa, que é o novo thriller da Netflix. Lançado na última sexta-feira, dia 7, o filme chegou ao primeiro lugar entre os mais assistidos da plataforma no mundo. O desempenho chama a atenção porque a produção não conquistou a crítica. Atualmente, A Última Casa registra 27% de aprovação no Rotten Tomatoes e nota 5,6 no IMDb. Dirigido por Louis Leterrier, o longa acompanha Jason, que é o personagem do Wagner Moura, e a sua esposa Anne, que é interpretada pela atriz Greta Lee. Com o casal e os dois filhos, ficam presos dentro de casa por causa de uma misteriosa ameaça externa. Com os recursos diminuindo e a tensão aumentando, a família precisa lutar para sobreviver e descobrir o que está acontecendo. Apesar das avaliações divididas, A Última Casa já encontrou o seu público e colocou Wagner Moura novamente no topo do streaming mundial. O filme está disponível lá na Netflix. 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Agora 28 minutos para 5. Segundo bloco abre com Charlie Brown. Para não dizer que não falei.

0: Mix FM, o melhor do pop rock nacional de todos os tempos no BR 106, que finda ao som de Mascavo Asas, nesse climão ao vivo. Teve ainda os Paralamas do Sucesso, Ela Disse Adeus, Titãs, com Flores, participação da Marisa Monte, essa é a faixa lá do acústico, acústico MTV dos Titãs, né? Nenhum de Nós, Sobre o Tempo, Skank, Mil Acasos, e esse bloco abriu com Charlie Brown Jr., com a música do Vandré, Pra Não Dizer Que Eu Não Falei das Flores. Intervalo cultural, na sequência, o Via Expressa, lembrando que o BR 106 volta amanhã, às 4 da tarde. Siga pra cima!
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2: Na região da Serra Gaúcha, atenção redobrada para quem pega a 122. Há vários pontos com estreitamento de pista e desvios por obras, principalmente em Caxias do Sul, Farroupilha, Flores da Cunha e Antônio Prado. Na 453, também tem desvio no trevo de acesso ao Barracão, por causa das obras de duplicação. E na BR-470, entre Bento Gonçalves e Carlos Barbosa, o trânsito segue com estreitamento em alguns pontos.
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Início do dial 92,3. São as frequências da Conexão Ux FM. O Via Expresso está no ar, vamos até às 7, curtindo por aqui o melhor do pop rock de todos os tempos. Você pode interagir nas redes sociais no arroba Ux FM, vai lá no meu Instagram, que é o arroba ferpoprock. O 96711065 é o nosso WhatsApp. Lembrando do site uxfm.com.br. Você pode acessar durante todo o dia aí para saber de tudo que rola no mundo musical. 6 da tarde a gente confere o nosso almanaque da música com os fatos e acontecimentos deste dia 11 de agosto. Abrindo via desta terça-feira com o som do Live, Lady Pang.

0: Primeiro bloco de sons, fechando com o Jason Peck, Bring It On. Também do Balu Brigada com Moon Man, The Ramona Flowers, The Summer, Villanil com Hink, o Bad Flower, Bad Flowers com Pulse, Offspring com Light It Up. O que mais? Teve o live que abriu com Lady Bang. Intervalo cultural Ux FM agora 5h25.
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1: 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Lançado em 1985 pelo grupo norueguês A-ha, Hunting High and Low integra o álbum de estreia de mesmo nome e se destaca por sua combinação de romantismo, melancolia e sofisticação musical. A canção retrata a busca intensa de uma pessoa amada, transmitindo sentimentos de paixão, saudade e determinação. O arranjo começa de forma delicada e cresce gradualmente, acompanhando a interpretação de Morten Harket, que utiliza o seu amplo alcance vocal para dar ainda mais dramaticidade à canção. Embora o A-ha tenha conquistado fama mundial com Take On Me, Hunting High and Low permanece como uma das obras que melhor representa o lado emocional e marcante da banda, consolidando o seu lugar entre os grandes clássicos do pop dos anos 80. Com vocês, A-ha, Hunting High and Low.

0: Mix FM e o melhor do pop rock de todos os tempos, Coletive Soul com Heavy. Teve ABC, The Look of Love, R.E.M. com The One I Love, Depeche Mode, Angel the Silence, ainda Rick Astley com Hold Me in Your Arms e abrimos com o A-ha, Hunting High and Low. Intervalo cultural Ux FM 6 para 6.
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1: Até aqui o grupo disponibilizou dois poderosos singles. 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
1: 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Um minuto para seis, hora do almanac, fatos e curiosidades do mundo da música que marcam esse dia 11 de agosto na história. Hoje o cantor e músico e tecladista, né, pianista Joy Jackson, completa 72 anos. O cantor e músico britânico obteve repercussão aí no início aí dos anos 80, né, com a música Stepping Out. Outro aniversariante é o Richie Ramone, baterista dos Ramones, faz 69 anos. O João Vicente, tecladista, né, acordeonista do Nenhum de Nós, faria 61 anos, né, ele faleceu em 2024. Completando essa lista aí de aniversariantes, o Andy Bell, ex-baixista do Oasis, faz 56 anos, o Ben Gibbard, vocalista do Death Cab for Cutie, completa 50 anos. Na história dos compactos e singles, há 70 anos o Elvis Presley lançava um disco que trazia o Don't Be Cruel, né, de um lado, estamos falando de um compacto, é, simples, e do outro lado o Hound Dog. Anos mais tarde, 23 anos, em 2003, o Kings of Leon lançava Molly's Chambers, o primeiro single, né, do álbum de estreia da banda. Mais recentemente, há 10 anos, relativamente recente, 2016, o Green Day apresentava o single Bang Bang, faixa que está lá no álbum Revolution Radio. Em relação aos álbuns, há 47 anos, 1979, portanto, o The Knack atingiu o topo da parada americana com o álbum Get The Knack, trabalho que inclui o single My Sharona. Cenário brasileiro, há 40 anos, o Capital Inicial lançava o seu álbum de estreia, né? E por fim, há 39 anos, portanto, em 1987, o New Order lançava a coletânea Substance, aquele álbum branco que diz lá New Order, 1987, entre outros, traz esse som aí, ó. Bizarre Love Triangle.

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0: Mix FM e o melhor do pop rock de todos os tempos. Esse é o Death Cab for Cool, Black Sun. Teve ainda o Joey Jackson com Stepping Out, Elvis Presley, Don't Be Cruel, Kings of Leon com Molly's Chamber, Capital Inicial com Música Urbana, o The Knack com My Sharona, e abrimos com o New Order, Bizarre Love Triangle. A quarta-feira será de tempo instável em boa parte do Rio Grande do Sul, com chuva e variação de nebulosidade em diferentes regiões do estado. E na Serra Gaúcha o destaque fica para a possibilidade de chuva, né, e para as temperaturas amenas. Caxias do Sul, o dia será chuvoso, mínima de 13 e a máxima de 16 graus. Há também alerta de tempestade com possibilidade de chuva forte, ventos intensos e granizo. Bento Gonçalves, a previsão aponta mínima de 11 graus, máxima de 22. Enquanto na região das Hortências, destaque para Gramado e Canela, o tempo também permanece instável, com temperaturas próximas aí dos 13 graus pela manhã e máximas aí na faixa dos 17 graus. Vacaria, o frio aparece com mais intensidade, principalmente nas primeiras horas do dia. Em Torres, o litoral norte, as temperaturas ficam mais amenas, com possibilidade de variação de nebulosidade de chuva. Na Grande Porto Alegre, a quarta-feira também será de céu variando, entre nublado e parcialmente nublado. Temperatura na capital fica entre 9 e 18 graus. De maneira geral, o estado terá uma quarta-feira marcada aí pela instabilidade, temperaturas amenas, possibilidade de chuva, principalmente na serra e norte do estado. A recomendação, né, claro, acompanhar aí as atualizações meteorológicas, especialmente nas regiões aí sob alerta de temporais. 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
1: 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Bora, bloco saideiro abre com o Stereo MCs Connected.

0: som dos nova-iorquinos do Living Color, banda de 84, ganhou Grammy 88, letras que abordam questões sociais, políticas e raciais. Clássica, Love Hears Ugly Hat. Fechando o Via Expressa desta terça-feira. Eu sou Fernando Machado, tô de volta amanhã, 5 da tarde, para fazer a trilha sonora do final de tarde, início de noite, mas 8 da noite, tô por aqui e apresento o Night Session na Conexão Hux FM. Fiquem ligados! Uma ótima noite de terça a todos, cuidem-se! 7 para 7, tchau!
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0: Está no ar a Voz do Brasil. As notícias do governo federal que movimentaram o país no dia de hoje.
2: Olá, boa noite.
1: Boa noite para você que nos acompanha em todo o país.
2: Terça-feira, 11 de agosto de 2026.
1: Vamos aos destaques do dia.
2: Plano da Apex quer diversificar destino das exportações brasileiras.
1: Iniciativa busca apoiar empresas impactadas pelas tarifas impostas pelos Estados Unidos. Luana Karen.
3: Entre os mercados alternativos com parcerias na agência estão Canadá, México, Alemanha, Turquia, África do Sul, China e Índia.
2: IBGE revela que inflação em julho foi de 0,07%.
1: Índice foi menor que o registrado no mês anterior. Márcia Fernandes.
4: O setor de alimentação e bebidas teve queda de 0,67%. A redução veio por influência.

0: A inflação do mês de julho teve um recuo de 0,07%, de acordo com o IPCA, Índice Nacional de Preços ao Consumidor Amplo.
1: O índice é usado para medir a inflação oficial no Brasil. O resultado de julho representa uma variação de 0,09% em relação ao registrado no mês anterior.
0: Os dados foram divulgados hoje pelo IBGE.
2: O resultado ficou abaixo da taxa de junho, com variação de 0,07% e 0,09% abaixo da taxa do mês anterior. Nos 12 meses encerrados em julho, o índice ficou em 4,44%, abaixo dos 4,64% registrados até junho. O maior impacto veio do grupo habitação, puxado pela alta da energia elétrica. Já o setor de alimentação e bebidas teve queda de 0,67%. A redução veio por influência dos alimentos comprados para consumo em casa. Fernando Gonçalves, gerente do IPCA do IBGE, destacou os alimentos que impactaram no resultado da alimentação.
3: A alimentação no domicílio variou menos 1,14%, com influência das quedas do café moído, menos 2,45%, da cenoura, menos 14,41%, da batata inglesa, menos 19,59%, e do tomate com menos de 29,09%, sendo o tomate o principal impacto negativo no resultado do mês, com menos 0,10%.
2: Já o Índice Nacional de Preços ao Consumidor, INPC, ficou em 0,01% em julho. Em junho, ele estava em 0,14%. O INPC é calculado pelo IBGE com base no rendimento de famílias que recebem de 1 a 5 salários mínimos, sendo o chefe assalariado. Já o IPCA é medido com famílias de rendimento monetário entre 1 e 40 salários mínimos. Reportagem Márcia Fernandes.
1: Apoiar empresas brasileiras impactadas pelas tarifas impostas pelos Estados Unidos.
0: É o que pretende a Apex Brasil por meio de um plano lançado hoje.
1: A ideia é pensar estratégias individuais para cada tipo de negócio e diversificar os mercados para exportação.
4: O Plano de Diversificação de Exportações, elaborado pela Apex Brasil, Agência Brasileira de Promoção de Exportações e Investimentos, pretende atender 5.300 empresas estimadas como atingidas pelo tarifaço imposto pelos Estados Unidos. São companhias de setores como alimentos e bebidas, calçados, moda e máquinas e equipamentos. Além do atendimento individual às empresas afetadas, a iniciativa prevê a conexão com compradores internacionais, como explica Laudemir Miller, presidente da Apex Brasil.
5: Nós vamos colocar as empresas brasileiras frente a frente com compradores internacionais do seu produto em mercados alternativos. Nós vamos fazer isso com feiras internacionais, com rodadas de negócios no Brasil. Nós vamos trazer compradores internacionais ao Brasil e também nós vamos ter uma modalidade de apoio direto a empresas, um apoio financeiro em determinadas ações para elas se prepararem para a exportação.
4: Estão previstas mais de 300 ações de diversificação de mercados em todo o mundo. Entre os mercados alternativos com parcerias na agência estão Canadá, México, Alemanha, Turquia, África do Sul, China e Índia. De acordo com Laudemir Miller, presidente da Apex Brasil, a agência vai investir 210 milhões de reais para colocar as ações em prática.
5: A gente não tem como meta recuperar nos 12 meses os 210 milhões, o que a gente quer é ampliar o número de mercados que as empresas exportam e ampliar ainda mais as exportações do Brasil.
4: A partir desta quarta-feira, as empresas afetadas pelo tarifaço e interessadas no plano de diversificação de exportações devem se inscrever diretamente na página da Apex na internet, em apexbrasil.com.br. Reportagem Luana Karen.
0: E produtores de cana-de-açúcar da região Nordeste que sofreram prejuízos econômicos por causa da tributação imposta pelos Estados Unidos ou decorrentes de eventos climáticos extremos têm direito a apoio.
1: Foi publicado hoje decreto que regulamenta a concessão do apoio financeiro.
6: Produtores independentes de cana-de-açúcar da região Nordeste, que tiveram prejuízos na safra 2025-2026, poderão solicitar apoio financeiro. O benefício será de R$ 12,00 por tonelada de cana comercializada, com limite total de R$ 270 milhões de reais em recursos.

0: recursos. O apoio é destinado a quem comprovar prejuízos causados pela tributação adicional sobre exportações brasileiras pelos Estados Unidos ou por eventos climáticos extremos. A produção considerada deve ter sido entregue entre 1º de agosto de 2025 e 31 de julho de 2026. Para receber, o produtor precisa apresentar à Companhia Nacional de Abastecimento, a CONAB, a documentação que comprove a comercialização e os prejuízos. Os documentos devem ser enviados até 30 de outubro de 2026. O pagamento será feito pela CONAB por PIX, utilizando a chave CPF ou CNPJ do beneficiário, ou por depósito em conta corrente de sua titularidade. Não tem direito produtores que sejam sócios nas usinas, destilarias ou cooperativas que recebem a cana-de-açúcar. As orientações para envio da documentação e a relação dos beneficiários serão divulgadas pela CONAB em seu site, no endereço gov.br/CONAB. Thaís de Araújo para a Voz do Brasil.
1: Projetos de assistência técnica e extensão rural do semiárido podem ser beneficiados por edital aberto pela Agência Nacional de Assistência Técnica e Extensão Rural, a ANATER, e Ministério do Desenvolvimento Agrário e Agricultura Familiar.
2: São 413 milhões de reais para implementar a adaptação climática na agricultura familiar.
1: Serão selecionados 50 lotes territoriais em 10 estados do semiárido, atingindo mais de 60 mil famílias.
2: A presidente da Agência Nacional de Assistência Técnica e Extensão Rural, Loroana Coutinho, explicou a quem se destina o edital.
3: A gente está falando de agricultores familiares, de povos indígenas, comunidades quilombolas, de assentados e assentadas da reforma agrária, de beneficiários do Programa Nacional do Crédito Fundiário. Então, é uma gama de pessoas que são vinculadas ao Programa Garantia Safra e que agora poderão receber estruturação, poderão receber acompanhamento. Então, não é só assistência técnica e extensão rural, é assistência técnica e extensão rural, mas também estruturação da produção. Então, certamente, a gente vai dinamizar esses 56 territórios com muita ação.
1: O prazo para a inscrição das propostas vai até 31 de agosto e pode ser feita a inscrição pela internet em anater.org/editais-2.
2: Produtores rurais que vão declarar um imposto territorial rural podem fazer de forma mais simples.
1: A novidade deste ano é a opção de quitar o imposto na hora, usando o PIX, cartão ou TED.
2: O prazo de entrega da declaração vai até o dia 30 de setembro.
4: O prazo para a entrega da declaração do Imposto sobre a Propriedade Territorial Rural começou nesta segunda-feira e segue até 30 de setembro de 2026. A novidade este ano é que na versão web para pessoas jurídicas e para proprietários de imóveis rurais com área superior a 100 hectares, o pagamento do tributo pode ser feito por PIX, cartão de crédito, TED ou emissão do documento para pagamento. No sistema é possível preencher, transmitir, retificar e consultar declarações sem a necessidade de instalar programas no computador. O acesso é realizado com autenticação gov.br nos níveis prata ou ouro. Contribuintes que possuem muitos imóveis rurais podem ser importados arquivos contendo múltiplas declarações. Para ter acesso à declaração do Imposto sobre a Propriedade Territorial via web, acesse o endereço serviços.receitafederal.gov.br/login. Lá, o contribuinte deve entrar na conta gov.br, localizar o imóvel e preencher a declaração. Daniele Popov para a Voz do Brasil.
1: O Ministério da Saúde e o Serviço Federal de Processamento de Dados, o SERPRO, anunciaram a nuvem soberana do SUS.
2: E o que isso significa? Que os dados do Sistema Único de Saúde vão ser armazenados em uma única infraestrutura nacional.
5: Pela proposta, informações como históricos médicos, resultados de exames e registros de vacinação passam a ser processados exclusivamente em território nacional. A medida atende a parâmetros da Lei Geral de Proteção de Dados e garante a submissão das bases digitais unicamente à legislação brasileira, como explica o ministro da Saúde, Alexandre Padilha.
6: Todos os mais de 5 bilhões de dados da saúde, da nossa Rede Nacional de Dados de Saúde, passa a ter a segurança, a casa própria aqui no Brasil submetido às leis brasileiras, apenas a nenhuma lei de qualquer outro país.
5: O Serviço Federal de Processamento de Dados e o Departamento de Informação e Informática do Sistema Único de Saúde vão administrar a infraestrutura. O presidente do SERPRO, Wilton Mota, disse que além de maior segurança, a nuvem soberana do SUS vai permitir a ampliação dos serviços digitais na saúde.
7: É consolidar uma infraestrutura robusta, segura e soberana.
5: Com a nuvem soberana do SUS, o Ministério da Saúde espera consolidar a rede nacional de dados em saúde, onde o paciente terá toda a sua trajetória no SUS em formato digital. Reportagem na Zibrum.
1: E a gente vai falar agora de uma coisa que irrita muito o brasileiro. São aquelas ligações indesejadas de telemarketing, instituições financeiras.
2: O excesso pode até fazer com que chamadas importantes deixem de ser atendidas.
1: E para ajudar o consumidor a se proteger, existem ferramentas gratuitas que permitem bloquear o telemarketing e identificar quem está por trás de números desconhecidos.
8: O Brasil registra uma média de 305 mil ligações indesejadas por minuto, segundo dados do IDEC, o Instituto de Defesa de Consumidores. O número dá ao país o título de líder global em chamadas abusivas. Desde 2022, a Anatel tem atuado para garantir o direito de quem não quer receber esses tipos de chamadas, que no geral são ofertas de produtos e serviços, pesquisas, pedidos de doações ou cobranças. E mais, muitas vezes são realizadas por robôs.
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8: O Não Me Perturbe é um desses serviços criados para preservar o cidadão das ligações abusivas. Ele é gratuito e permite bloquear chamadas realizadas pelo telemarketing de operadoras de telecomunicações e instituições financeiras participantes. Basta acessar a plataforma www.nãomeperturbe.com.br, realizar o cadastro e selecionar as empresas que você deseja bloquear. Outra alternativa é o Qual Empresa Me Ligou? Caso você receba a chamada de um número desconhecido, é possível acessar o site qualempresameligou.com.br e consultar a qual empresa aquele número está vinculado. A ferramenta permite a localização dos canais oficiais de atendimento da empresa e evita que o usuário caia em golpes. A estudante de psicologia Isabelle Reis se queixa dos constantes incômodos provocados pelas ligações cada vez mais insistentes.
12: Recebo muitas ligações pela manhã, muitas ligações pela tarde e agora recentemente eu venho recebendo ligações até pela noite. Então eu não atendo mais ligação, às vezes pode ser até uma pessoa que é conhecida ou alguma coisa urgente, eu não atendo. Assim, meu celular sempre está no mudo, inclusive minha mãe até reclama, às vezes ela me liga ou pessoas da minha vida me ligam e sempre está no silencioso, então se eu não estou com o celular na minha mão, às vezes eu não atendo e às vezes é uma coisa séria.
8: Desde junho de 2024, a Anatel também passou a considerar abusivas as chamadas curtas com duração de até 6 segundos. Desde então, foram realizados mais de 1.200 bloqueios de empresas para a realização de chamadas e quase 40 milhões de reais em multas já foram aplicados. Reportagem Graziele Bezerra.
2: E falamos sobre as ligações indesejadas, muitas vezes feitas para os nossos celulares.
1: Um aparelho que faz parte do dia a dia, sempre ao lado do brasileiro. Por lá a gente faz compras, tem acesso ao banco e aos nossos contatos.
2: Pois então, uma plataforma permite registrar um aparelho celular e emitir alertas em caso de perda, roubo ou furto.
1: É o Celular Seguro, um sistema do Ministério da Justiça e Segurança Pública.
2: A plataforma oferece também a opção de indicar contatos de segurança e comunicar uma ocorrência para bloquear o aparelho de forma simples e rápida.
1: Você sabe como cadastrar o seu telefone na plataforma Celular Seguro? O sistema permite ao usuário registrar o aparelho celular e emitir alertas em caso de roubo, furto ou perda. A plataforma também oferece a opção de indicar pessoas de confiança que vão poder emitir um alerta em nome do usuário caso ele não consiga acessar o sistema. Para usar o Celular Seguro, é necessário fazer o login por meio de uma conta gov.br. O cadastro pode ser realizado pelo aplicativo ou pela versão web da plataforma. Para se cadastrar, basta acessar a plataforma Celular Seguro, escolher a opção Meus Telefones ou Telefones de Confiança e selecionar o aparelho. Depois, basta clicar em Alerta e confirmar o registro. Após a confirmação, será gerado um número de protocolo, que pode ser utilizado em eventuais consultas posteriores. A plataforma Celular Seguro também oferece uma ferramenta para consulta de aparelhos usados antes da compra e verificar se determinado aparelho tem registro de roubo, furto ou perda. Para realizar a consulta, basta informar o e-mail, número de identificação único do aparelho celular. O e-mail pode ser consultado nas configurações do aparelho. Priscila Machado, para a Voz do Brasil.
13: Golpistas estão utilizando a logomarca do governo federal para oferecer supostas renegociações.
2: A orientação é não clicar em e-mails, mensagens e links na internet, inclusive em redes sociais.
14: O Ministério da Fazenda alerta para golpes aplicados contra pessoas que procuram renegociar dívidas. Os golpistas utilizam anúncios falsos, e-mails, mensagens e links na internet, inclusive em redes sociais, e usam indevidamente nomes e logomarcas do governo federal para conferir aparência de legitimidade às ofertas. A orientação é ficar atento. A renegociação de dívidas é feita diretamente com as instituições bancárias. O governo não envia links, mensagens digitais ou SMS oferecendo esse tipo de serviço e não mantém sites específicos para renegociação. Por isso, não forneça dados pessoais ou bancários e não faça pagamentos a partir de links recebidos por mensagens ou anúncios. Informações e orientações sobre renegociação de dívidas estão disponíveis no portal oficial do Ministério da Fazenda, no endereço gov.br/fazenda. Em caso de dúvida, procure diretamente a instituição financeira responsável pela dívida e utilize somente canais oficiais. Lucília Araújo, para a Voz do Brasil.
13: Uma aeronave com sensores de alta precisão está sobrevoando Amazônia, Cerrado e Pantanal para medir os gases que causam o efeito estufa.
2: O trabalho é uma parceria entre Brasil e Alemanha.
15: A aeronave, equipada com instrumentos científicos, está fazendo voos no espaço aéreo brasileiro desde o mês passado. O objetivo é medir fluxos e concentrações atmosféricas de dióxido de carbono e metano, dois dos principais gases causadores do efeito estufa. Os voos se concentram na Amazônia, no Pantanal e em parte do Cerrado. O modelo do avião é capaz de voar em uma ampla faixa de altitude, desde 850 metros até 15 mil metros. O pesquisador do Instituto de Física da Universidade de São Paulo, Paulo Artacho, dá os detalhes.
16: O objetivo principal dessa pesquisa é entender melhor as emissões e o processamento atmosférico de um gás de efeito estufa, que é muito importante, que é o metano. Então, o metano é o segundo gás em importância, em relevância, do ponto de vista de gases de efeito estufa, logo depois do dióxido de carbono. E a Amazônia e o Pantanal, em particular, todas as áreas alagadas, são fortes emissores de metano.
15: Cerca de 120 pesquisadores de instituições de pesquisa da Alemanha e do Brasil trabalham na coleta de dados. A coordenação é do Instituto Nacional de Pesquisas Espaciais, o INPE, e do Centro Espacial Alemão. Segundo o coordenador da pesquisa, Dirceu Luiz Erdes, os dados vão complementar informações de outros sistemas de observação, validar medições por satélite e aprimorar modelos climáticos.
17: Todos os modelos de IPCC, modelos de clima e tempo, utilizam dados de CO2 e metano. Então, o principal objetivo desse trabalho é validar esses modelos, corrigir o que tiver que corrigir e melhorar as projeções futuras. E também validar os dados satélites. Tem vários satélites hoje, tanto europeus como americanos, japoneses e chineses, que cruzam o nosso território. E eles têm um valor de coleta desses dados. E a ideia desse projeto é coletar os dados in situ, na região, e validar tanto o satélite como os modelos de previsão.
15: A campanha científica deve se estender até meados de setembro. Até lá, serão realizados cerca de 15 voos, tanto durante o dia quanto à noite. Reportagem Luciana Colares de Holanda.
1: Brasileiro de Alimentação Escolar, que une os produtos da agricultura familiar às merendas servidas aos estudantes, foi apresentado a uma delegação da Etiópia.
18: Antes de chegar ao prato dos estudantes, a merenda escolar percorre um caminho que começa muito antes da cozinha da escola. É um modelo que une alimentação saudável, agricultura familiar e políticas públicas. Uma experiência brasileira que desperta o interesse de outros países, como a Etiópia. Como lembrou a coordenadora-geral do Programa Nacional de Alimentação Escolar, Karine Santos.
19: O Brasil coopera com muitos países. Faz parte da programação dessa missão de receber a delegação da Etiópia, demonstrar como isso é levado a efeito até que esse alimento chegue de fato no prato dos nossos estudantes.
18: A visita integra a parceria de cooperação entre Brasil e Etiópia voltada ao intercâmbio de experiências sobre alimentação escolar. Analista de projetos da Agência Brasileira de Cooperação, Paula Barbieri, falou como funciona essa cooperação entre os dois países.
20: O Programa de Alimentação Escolar Brasileiro já tem 70 anos, né, de existência e, assim, pelas inovações que o programa traz, os países, eles têm muito interesse em conhecer como ele é organizado, né, como ele é operado.
18: Numa escola do Distrito Federal, a delegação da Etiópia pôde acompanhar o resultado desse trabalho na prática. Parte dos alimentos servidos nas escolas públicas vem diretamente da agricultura familiar. A produção passa pelas cooperativas e segue para as unidades de ensino, como garante o presidente da cooperativa, Anaildo Porfírio da Silva.
21: A nossa cooperativa associação hoje já tem 72 escolas, então isso ajuda demais o agricultor.
18: O agricultor familiar José Ailton Alves diz que sente satisfação por ter o seu trabalho reconhecido internacionalmente.
22: A gente se sente honrado e gratificado, porque a gente está vendo que o nosso trabalho está sendo visto.
18: Os alimentos produzidos por agricultores familiares, como José Ailton, chegam a milhões de estudantes, como Otaviana Esteves de Deus, de 11 anos.
23: Muito legal essa hora que a gente reúne todo mundo aqui na mesa para comer, conversar, um alimento saudável também, muito delicioso.
18: A merendeira Dilma Costa conta que o sucesso é garantido.
24: Hoje é estrogonofe, hoje vai ser uma loucura, eles vão comer assim, é sempre repetem, né?
18: A cooperação Brasil-Etiópia é coordenada pela Agência Brasileira de Cooperação, pelo Fundo Nacional de Desenvolvimento da Educação e conta com o suporte de agências das Nações Unidas. Reportagem Cleide Lopes.
2: E essas foram as notícias do governo federal.
1: Fique agora com as notícias do Poder Judiciário e do Congresso Nacional. Uma boa noite.
2: Boa noite para você e até amanhã.
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27: Centro de Estudos Constitucionais do Supremo Tribunal Federal prorroga prazo de inscrições para audiência acadêmica em Belém, no Pará.
28: Relatório do CNJ aponta que medidas protetivas chegam rápido, mas não bastam contra feminicídios.
27: STJ mantém condenação de suposto membro do PCC a mais de 87 anos de prisão.
28: Boa noite, eu sou o Arthur Filho.
27: E eu sou Walter Lima.
28: O Centro de Estudos Constitucionais do Supremo Tribunal Federal prorrogou para 16 de agosto o prazo de inscrições para participação na terceira audiência acadêmica regional do projeto O Ensino do Direito Constitucional no Século XXI, Panorama e Perspectivas.
27: O evento será realizado no próximo dia 28 no Instituto de Ciências Jurídicas da Universidade Federal do Pará.
28: As instituições interessadas em fazer exposição inscrição oral, devem realizar a inscrição por meio de formulário com envio de resumo escrito até 4 mil caracteres.
27: As manifestações devem ter caráter constitucional e poderão abordar um ou mais dos eixos temáticos definidos pelo Centro de Estudos Constitucionais do Supremo Tribunal Federal.
28: Pesquisa apresentada pelo Conselho Nacional de Justiça revela que o sistema de justiça tem concedido com rapidez medidas protetivas de urgência.
27: Mas os dados revelam que ainda é um desafio combater o feminicídio. Fernanda Porto.
0: 53% das medidas protetivas de urgência são concedidas no mesmo dia em que a mulher faz a solicitação. Mas a ação ainda não é suficiente para evitar casos de feminicídios, já que em 57,6% dos casos, as vítimas tinham medidas protetivas vigentes. Os dados são da pesquisa Feminicídio e Medidas Protetivas de Urgência, publicada pelo Conselho Nacional de Justiça. O levantamento foi feito com base em mais de 10 mil inquéritos iniciados e ações penais de primeiro grau ajuizadas entre os anos de 2024 e 2025. Do grupo analisado, 3.449 vítimas, ou seja, duas a cada três mulheres, não tinham medida contra o réu. Já outras 1.669 tinham medida protetiva, o que corresponde a uma a cada três vítimas.
28: Superior Tribunal de Justiça mantém condenação de mais de 87 anos de prisão a suposto integrante do PCC.
27: A decisão é da desembargadora convocada Nilsone de Freitas. Repórter Fátima Uchoa.
3: O réu foi condenado por participação em organização criminosa armada, 5 homicídios qualificados e ocultação de cadáver. Entre as vítimas está uma escrivã da Polícia Civil de São Paulo. Segundo o Ministério Público, o réu é integrante do primeiro comando da capital, o PCC. A defesa pretendia anular a condenação pelo Tribunal do Júri e obter novo julgamento, mas o Tribunal de Justiça de São Paulo negou a apelação, sob o fundamento de que a decisão dos jurados tinha amparo em provas. No STJ, ao analisar o pedido, Nilsone de Freitas destacou que o habeas corpus serve para proteger o direito de locomoção diante de ilegalidade ou abuso de poder, não sendo cabível para rediscutir condenações quando não há flagrante ilegalidade.
28: Justiça Federal suspende reintegração de posse em área disputada por assentados e indígenas pataxós na Bahia.
27: Com a decisão, a ordem de reintegração de posse em favor do INCRA fica sem efeito até um novo julgamento, que só deve ocorrer após produção de prova técnica. Sabrine Menezes.
4: No recurso, o MPF sustentou que os direitos territoriais dos povos indígenas são originários e reconhecidos pela Constituição Federal. Com a decisão, o processo de reintegração de posse do lote 77A, localizado no projeto Assentamento Cumuru-Xatiba, em Prado, na Bahia, deve passar por uma nova perícia para verificar se a área faz parte da terra indígena Comexatibá, do povo pataxó. Em caso de confirmação, os assentados têm direito à indenização e à eventual realocação para outro projeto de reforma agrária.
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28: A você, uma boa noite.
27: E até amanhã.
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1: Eu sou Paula Groba.
2: E eu sou Humberto Pinheiro.
1: E estes são os destaques de hoje do Jornal do Senado, que começa agora.
2: Vai à sanção programa de incentivos à produção nacional de fertilizantes.
1: Avança projeto que define implementação do novo piso salarial nacional para médicos e cirurgiões dentistas.
2: Estatuto do Aprendiz segue para plenário com urgência.
1: Boa noite.
2: Boa noite.
1: Apesar de ser uma das maiores potências mundiais de produção de alimentos, o Brasil ainda depende fortemente de fertilizantes importados para manter a produção agrícola.
2: Para reduzir essa dependência, o Senado aprovou hoje e encaminhou para a sanção presidencial o projeto que cria um programa de incentivo à produção nacional de fertilizantes. A proposta busca aumentar a oferta do insumo produzido no país, reduzir os custos para o agronegócio e, com isso, ajudar a baratear a produção de alimentos. A reportagem é de Alexandre Campos.
3: A principal mudança feita pelos deputados federais aprovada pelos senadores é a autorização para o repasse de recursos do orçamento ao BNDES para abrir linha de crédito para investimentos na produção de fertilizantes e matérias-primas, remineralizadores, bioinsumos e biofertilizantes. O dinheiro poderá financiar plantas industriais, atividades de pesquisa e infraestrutura de integração de polos logísticos. Relatora do projeto, a senadora Tereza Cristina, do PP de Mato Grosso do Sul, lembrou que apesar de ser uma potência agrícola, o Brasil continua dependente da importação de fertilizantes.
4: Em 50 anos nós revolucionamos a agricultura e a produção brasileira. E hoje, este ano, a gente deve passar os Estados Unidos como maiores exportadores de grãos do mundo. E nós vamos fazer essa façanha com terras pobres, presidente, que precisam de fertilizantes. Então é uma loucura a gente não ter até hoje um Profert da vida.
3: O texto aprovado, que segue para a sanção presidencial, confere ao Conselho Nacional de Fertilizantes e Nutrição de Plantas a atribuição de avaliar a cada 2 anos a efetividade do programa e definir a mistura mínima obrigatória de fertilizantes nacionais aos comercializados em território brasileiro.
1: E a Comissão de Orçamento aprovou a abertura de créditos extraordinários à União para socorrer vítimas de desastres naturais e para agências reguladoras.
2: Relatora da proposta, a senadora Tereza Cristina defendeu que o instrumento da abertura de crédito seja evitado com mais planejamento. Repórter Raíssa Abreu.
5: A medida provisória aprovada destina R$305 milhões ao socorro de vítimas de desastres naturais, como secas e enchentes, em diversos pontos do país. A relatora, senadora Tereza Cristina, do PP de Mato Grosso do Sul, votou pela aprovação da medida, mas reforçou que o crédito extraordinário só deve ser usado em casos excepcionais.
4: Um país que estação após estação precisa correr para socorrer aquilo que poderia ter prevenido, não enfrenta um problema de imprevisibilidade, enfrenta um problema de planejamento.
5: A comissão também aprovou um projeto de abertura de crédito de R$24 milhões para reforçar o orçamento das agências reguladoras.
1: Médicos e cirurgiões dentistas podem ter piso salarial de mais de R$13 mil para 20 horas semanais, mas a implementação será gradual ao longo de 3 anos.
2: Foi o que aprovou nesta terça-feira a Comissão de Assuntos Econômicos. Pelo texto aprovado, o piso será implementado em 3 etapas. As informações com a repórter Marcela Cunha.
6: O projeto estabelece piso salarial de R$13.662 reais para médicos e cirurgiões dentistas que trabalham 20 horas por semana. O novo valor de referência vale tanto para o setor público quanto para o privado e deverá ser reajustado anualmente. A proposta também aumenta para 50% o adicional pelo trabalho noturno e mantém nesse percentual a remuneração das horas extras. O texto já havia sido aprovado pela Comissão de Assuntos Econômicos e de Assuntos Sociais, mas recebeu recurso para votação pelo plenário. Foram apresentadas 4 emendas rendas e, por isso, o projeto voltou à CAI. O relator, senador Nelsinho Trade, do PSD do Mato Grosso do Sul, aceitou apenas a emenda que prevê a implantação gradual do novo piso. 40% do valor no primeiro ano, 70% no segundo e 100% a partir do terceiro.
7: A transição confere tempo de adaptação aos empregadores, tanto do setor privado quanto do setor público, e mitiga eventuais impactos negativos sobre o mercado de trabalho.
6: O projeto segue para análise da Comissão de Assuntos Sociais e depois para votação no plenário do Senado.
1: O Senado pode analisar propostas que reduzem o número de dias letivos nos calendários escolares.
2: As ideias foram apresentadas por cidadãos e serão analisadas pela Comissão de Direitos Humanos e Legislação Participativa. Se aprovadas, poderão ser transformadas em projetos de lei. Repórter Herman Kulitz.
8: As iniciativas foram apresentadas por cidadãos pelo portal E-Cidadania. Como receberam mais de 20 mil apoios, se tornaram sugestões e legislativas. Agora, a Comissão de Direitos Humanos e Legislação Participativa vai decidir se elas serão transformadas em projeto de lei. André Camargo, autor de uma das propostas, explicou que antigamente o calendário escolar era de 180 dias e não vê prejuízo no retorno a essa quantidade.
9: As 800 horas vão permanecer, né? A carga horária de trabalho vai se manter. O que vai diminuir é a quantidade de dias letivos, para a gente poder se organizar, se reorganizar e tentar ver uma nova saída.
8: Os autores alegam benefícios tanto para os professores, favorecendo a formação continuada e a melhora na qualidade de vida no trabalho, quanto para os alunos, que poderão ter um ano letivo mais dinâmico e focado em um ensino mais eficiente, podendo até diminuir a evasão escolar.
1: E avançou no Senado o Estatuto do Aprendiz, novo marco legal para programas de aprendizagem com regras de contratação de adolescentes e jovens entre 14 e 24 anos, além de pessoas com deficiência em qualquer idade.
2: O texto aprovado pela Comissão de Assuntos Sociais, sem modificações, seguiu com pedido de urgência para votação no plenário do Senado. Repórter Marcela Diniz.
10: O contrato terá duração de 2 anos, podendo ser prorrogado por mais um, e a jornada poderá chegar a 8 horas diárias para quem já concluiu a educação básica. A proposta garante direitos como vale-transporte, férias no mesmo período do recesso escolar para menores de 18 anos e estabilidade para gestantes. O texto mantém a obrigatoriedade de contratação de aprendizes por empresas de médio e grande porte nos mesmos percentuais de hoje, mínimo de 5% e máximo de 15%, de acordo com o número de trabalhadores. Micro e pequenos negócios continuarão com contratação facultativa. Para quem não cumprir a cota, o texto prevê multa de R$3.000 por aprendiz não contratado. Em caso de reincidência ou embaraço à fiscalização, o valor dobra. O texto aprovado pelos senadores é o mesmo que veio da Câmara. 5 emendas de plenário foram rejeitadas na Comissão de Assuntos Sociais. Entre elas, a que transferia para negociação coletiva regras sobre aprendizagem. O senador Flávio Arnes, do PSB paranaense, lembrou que já existe decisão do STF proibindo esse tipo de acordo quando o que está em questão são direitos de adolescentes.
11: Não se pode discutir mais vagas ou menos vagas. E já existe o tema 1046, que afastou expressamente das políticas de inclusão de aprendizes a negociação coletiva. A empresa pode alocar aprendizes em outros tomadores de serviço, públicos ou privados. Então, várias alternativas foram criadas para se ultrapassar o problema de, eventualmente, uma empresa não poder contratar.
10: A aprovação no Senado é o último passo da análise da proposta no Congresso, mas para virar lei, ela ainda precisa ser sancionada pelo presidente da República.
1: E o senador Paulo Paim, do PT do Rio Grande do Sul, reafirmou o apoio à redução da jornada para 40 horas semanais, sem redução de salário. Segundo ele, mais de 80% dos brasileiros apoiam o fim da escala 6x1.
2: Paim também citou estudos que apontam a possibilidade de criação de 4,5 milhões de novos empregos com a medida. Destacar que a proposta já recebeu o aval dos deputados, o senador defendeu que a PEC seja colocada em votação no Senado.
12: Não estamos diante de uma pauta de esquerda ou de direita, de centro ou do governo ou da oposição. Estamos diante de uma pauta dos brasileiros, das famílias brasileiras.
2: Música. com edição de Paula Groba e trabalhos técnicos de Eliseu Caires. O Jornal do Senado fica por aqui. Acompanhe agora as notícias da Câmara dos Deputados. Boa noite.
1: Boa noite e até amanhã.
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14: Comissões declaram nulo casamento de menores de 16 anos de idade.
15: Propostas aumentam o acesso da população às canetas emagrecedoras.
14: Lei votada pelos parlamentares amplia o uso do FGTS por filantrópicas.
16: Boa noite. Uma nova lei mantém até 2030 a autorização para que instituições filantrópicas de saúde utilizem recursos do FGTS, a partir de projeto que passou pela análise dos deputados. Quem explica é a repórter Maria Neves.
17: Já está em vigor a lei que prorroga até 2030 o prazo para que hospitais filantrópicos utilizem recursos do Fundo de Garantia do Tempo de Serviço, o FGTS. Entre 2019 e 2022, a legislação permitia a essas instituições de saúde sem fins lucrativos aplicarem verbas do FGTS, mas a autorização não foi prorrogada. A norma sancionada agora foi apresentada pelo deputado Paulo Pimenta, do PT do Rio Grande do Sul, ainda este ano. O parlamentar apenas recuperou o texto de uma medida provisória do Executivo, que perdeu a validade porque não foi votada pelo Congresso. Ao defender a aprovação do então projeto de lei no plenário da Câmara, o deputado Pompeu de Matos, do PDT do Rio Grande do Sul, ressaltou que a proposta vai beneficiar especialmente as Santas Casas.
18: É uma retomada de uma possibilidade que tinham as Santas Casas de se socorrer do Fundo de Garantia por Tempo de Serviço para suprir as dívidas que têm de financiamento. Segundo constam, as próprias Santas Casas já declararam que há uma dívida em torno de 10 bilhões e existe recurso no Fundo de Garantia destas Santas Casas que pode ser lançado mão.
17: O governo estima que a utilização de verbas do FGTS pode reduzir os encargos financeiros das entidades filantrópicas de patamares próximos a 18% ao ano para cerca de 12% ao ano. Para serem consideradas filantrópicas, as instituições devem destinar pelo menos 60% dos atendimentos ao Sistema Único de Saúde, de forma gratuita para a população. Os empréstimos com recursos do Fundo de Garantia vão beneficiar também instituições sem fins lucrativos que atuem no campo para auxiliar pessoas com deficiência e que participem de forma complementar do SUS. Na Câmara, o texto foi aprovado em 7 de julho e logo em seguida, no dia 15 do mesmo mês, os senadores também acolheram o projeto. Da Rádio Câmara de Brasília, Maria Neves.
14: Projeto de Ribamar Silva, do Podemos de São Paulo, atualiza as regras de rotulagem de alimentos. A proposta prevê informações nutricionais mais claras e acessíveis para orientar os consumidores na escolha de produtos.
16: De acordo com o texto de Ribamar Silva, a regulamentação deve estabelecer critérios para destacar o teor de açúcares, sódios, gorduras e outros componentes de interesse para a saúde. O projeto também prevê recursos de acessibilidade, como o sistema Braille e ferramentas digitais para pessoas com deficiência.
13: Saúde.
14: Projetos em discussão na Câmara querem aumentar acesso da população às chamadas canetas emagrecedoras. A repórter Mônica Tati tem os detalhes.
19: 60% dos brasileiros estão obesos ou acima do peso, segundo dados divulgados pelo Ministério da Saúde. Dessas pessoas, um quarto já é considerada obesa. A obesidade geralmente acarreta doenças crônicas, como hipertensão, diabetes e problemas cardiovasculares. São necessárias várias medidas para evitar a condição, como boa alimentação e a prática de exercícios físicos. Mas o uso de substâncias presentes nas chamadas canetas emagrecedoras tem se mostrado eficaz para reduzir o peso corporal e ajudar no controle da obesidade. Para tentar controlar os danos, deputados apresentaram projetos para aumentar o acesso da população a esse tipo de tratamento. O deputado Mário Eringer, do PDT de Minas Gerais, apresentou o projeto de lei que declara de interesse público os medicamentos Monjaro e Zepbound, que utilizam como princípio ativo a tirzepatida. A medida permite que o governo utilize o mecanismo de licença compulsória da propriedade industrial, popularmente conhecido como quebra de patente.
20: A quebra da patente propicia que outras empresas, aumenta a concorrência, possam fabricar esse medicamento, a tirzepatida, e atingir o maior número de pessoas, que haverá com certeza uma redução do preço. Hoje, o preço do Monjaro e do Zepbound é muito caro, impossibilita qualquer pessoa de classe média alta até, de usar esse medicamento, porque o preço é muito alto. E os benefícios são tão grandes que isso é vantagem para a saúde pública de uma maneira geral.
19: Já o deputado Damião Feliciano, do União da Paraíba, apresentou o projeto que exige a oferta de liraglutida, que tem o nome comercial de Saxenda, e a semaglutida, conhecida por Wegov ou Ozempic, pelo SUS, o Sistema Único de Saúde. Segundo Damião Feliciano, esses dois medicamentos são reconhecidos mundialmente como eficazes no tratamento da obesidade, mas o preço é uma barreira para a população mais carente. Segundo a Anvisa, a liraglutida auxilia no controle crônico de peso em associação a uma dieta baixa em calorias e ao aumento de exercícios físicos. A semaglutida, por sua vez, é mais uma opção para o tratamento do diabetes mellitus tipo 2. Os projetos que pretendem facilitar o acesso da população às canetas emagrecedoras estão em diferentes fases de apreciação na Câmara dos Deputados. Da Rádio Câmara de Brasília, Mônica Tati.
21: Trabalho.
16: Sidney Leite, do PSD do Amazonas, pondera que o texto da PEC do fim da escala 6x1 deve contemplar os interesses tanto dos empresários quanto dos trabalhadores. Ele afirma que a redução da jornada vai garantir mais tempo de convivência familiar para os brasileiros.
22: É importante que se compreenda que nós temos um segmento para quem empreende nesse país: o comércio e os serviços. Há necessidade que nesse relatório que nós vamos aprovar contemple esses setores, que são setores que muitas vezes não conseguem manter o trabalhador na formalidade, tendo em vista os altos custos dos encargos sociais. Mas isso não deve ser fator para que aqui no Parlamento nós possamos avançar e dar fim a essa escala, e que homens e mulheres possam ter o direito de conviver com a família, direito ao lazer, direito ao estudo, e com isso ter uma qualidade de vida melhor.
23: Sidney Leite lembra que a escala 5x2 já existe em áreas como o serviço público, o setor financeiro e parte da indústria. O parlamentar acredita que o fim da escala 6x1 vai contribuir para a redução do adoecimento dos trabalhadores e para o aumento da produtividade no ambiente profissional.
21: Economia.
16: Luiz Erondino, do PSOL de São Paulo, é uma das autoras do projeto que cria o Sistema Nacional de Transparência e Monitoramento de Preços de Combustíveis. A proposta prevê um portal público para consulta em tempo real dos preços praticados em postos de todo o país.
23: Luiz Erondino sugere que distribuidoras e revendedores informem à ANP dados sobre preços, custos e volumes comercializados. Ela acrescenta que o texto estabelece mecanismos para identificar variações abusivas de preços, além de estabelecer sanções administrativas.
21: Ciência e tecnologia.
16: Lucas Ramos, do PSB de Pernambuco, propõe discutir a criação da CID Digital, uma contribuição sobre as receitas obtidas por plataformas digitais com a prestação ou intermediação de serviços. A medida busca estabelecer uma nova forma de tributação para o setor.
23: Lucas Ramos destaca que a proposta divide opiniões e que, por isso, precisa ser debatida. Enquanto os defensores apontam a necessidade de ampliar a tributação, empresas afirmam que já recolhem diferentes impostos e alertam para o risco risco de aumento de custos e repasse ao consumidor.
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21: Direitos Humanos.
16: A Câmara aprovou o projeto que declara nulo o casamento de menores de 16 anos de idade. A repórter Paula Bittar acompanhou a votação.
3: A Comissão de Constituição e Justiça da Câmara aprovou uma proposta que declara a nulidade em qualquer caso do casamento de pessoas que não atingiram 16 anos de idade, a chamada idade núbil. O texto aprovado exclui artigos do Código Civil que prevêem a possibilidade de casamento antes da idade núbil, como em caso de gravidez, ou estabelecem regras e prazos para confirmação ou anulação desses casamentos. A relatora na CCJ, a deputada Ana Paula Lima, do PT de Santa Catarina, apresentou um parecer favorável a esse projeto da deputada Laura Carneiro, do PSD do Rio de Janeiro, mas rejeitou um outro do deputado doutor Fernando Máximo, do PL de Rondônia, que pretendia facilitar o casamento de quem atingiu 16 anos com a assinatura de um dos pais ou responsáveis. Atualmente, a lei exige a assinatura de ambos os pais ou representantes legais nesses casos. Ana Paula Lima também destacou que a vedação do casamento de menores de 16 anos encontra respaldo constitucional na proteção à infância e à juventude.
4: A aprovação do meu parecer pela Comissão de Constituição e Justiça, que torna nulo o casamento antes dos 16 anos, não é só um detalhe jurídico, é a Câmara Federal dizendo com todas as letras que esse tipo de casamento nunca deveria ter existido. Uma criança e adolescente ser empurrada para dentro de um casamento significa abandono escolar, gravidez precoce e muitas vezes violência escondida dentro de casa. Fecharmos as brechas que ainda restam na nossa legislação é proteger meninas que sozinhas não teriam como se defender.
3: A proposta que declara a nulidade em qualquer caso do casamento de pessoas que não atingiram 16 anos de idade já pode seguir para análise do Senado, a menos que haja recurso para votação antes pelo plenário da Câmara. Da Rádio Câmara, de Brasília, Paula Bittar.
21: Transportes.
23: Júlio Lopes, do PP do Rio de Janeiro, apoia projeto que estabelece o transporte público gratuito como um direito universal no país. Na opinião do parlamentar, a tarifa zero estimula o comércio e já é uma realidade bem sucedida em diversas cidades.
5: Essa é uma ideia disruptiva, uma ideia nova, uma ideia importante, porque muitos países do mundo já estão começando essas experiências, assim como no Brasil. Nós já temos várias cidades no Brasil, mais de 14 cidades brasileiras, onde o transporte é gratuito e gera um movimento enorme na economia, porque você usa o transporte não só para ir trabalhar, mas também para se divertir, para ir cuidar da sua saúde, para cuidar da vida médica, clínica dos seus filhos também, enfim. O transporte gratuito gera um movimento enorme na economia.
16: Júlio Lopes reconhece os desafios para garantir o financiamento da medida, mas acredita que a criação de fontes permanentes de recursos e o uso de matrizes energéticas mais baratas, como o gás natural, podem garantir a mobilidade gratuita sem distinção de segmentos da população.
23: Proposta de Chico Alencar, do PSOL do Rio de Janeiro, prevê passe livre em todos os transportes públicos do país para pessoas com deficiência e doenças crônicas. A ideia, segundo o deputado, é garantir mobilidade e ampliar o acesso a um direito básico.
16: Chico Alencar lembra que pessoas com deficiência e doenças crônicas enfrentam limitações específicas e que, por isso, precisam de tratamento diferenciado no acesso ao transporte. Ele acrescenta ainda que é dever do poder público atender ao interesse coletivo e garantir a inclusão.
24: Então, esse passe livre em todos os transportes coletivos para o portador de doença crônica ou de deficiência é, na verdade, o cumprimento de um direito que a gente quer ver assegurado. É bom lembrar que os serviços de transporte público são uma concessão do poder público e as empresas concessionárias têm que se submeter à legislação mais geral, que é por definição, voltada para o bem comum.
21: Desenvolvimento Regional.
6: Dorinaldo Malafaia, do PDT do Amapá, é relator de projeto que concede a Macapá o título de Capital Nacional do Meio do Mundo. A proposta destaca que a cidade é a única capital brasileira cortada pela linha do Equador, onde o equinócio pode ser observado duas vezes ao ano, em março e setembro.
16: Dorinaldo Malafaia deu parecer favorável à iniciativa, ressaltando a importância do reconhecimento para a identidade local. Ele aponta que a homenagem pode fortalecer o turismo de Macapá por valorizar atrações ligadas à linha do Equador, como o Parque Meio do Mundo.
6: Projeto de Márcio Neiser, do Solidariedade, transforma o festejo do Santuário Diocesano Nossa Senhora do Coco da Aparecida, em Loreto, no Maranhão, em manifestação da cultura nacional. A celebração é realizada anualmente entre os dias 6 e 15 de agosto.
16: De acordo com Márcio Neiser, o festejo reúne milhares de romeiros de diferentes regiões do país e representa uma tradição centenária da população maranhense. Na visão do deputado, a proposta valoriza o patrimônio cultural e incentiva o turismo e o desenvolvimento local.
21: Comissões.
6: Rui Carneiro, do Podemos da Paraíba, apresentou projeto que institui a Política Nacional de Integridade Pública e Governança Preventiva. O deputado explica que a proposta fortalece os mecanismos de prevenção de irregularidades, transparência e eficiência na administração pública.
16: Entre as medidas previstas no projeto de Rui Carneiro estão a obrigatoriedade de programas de integridade nos órgãos públicos, com códigos de ética, canais de denúncia e capacitação de servidores. O texto também cria órgãos destinado a produzir inteligência, identificar riscos e apoiar os órgãos de controle.
21: Justiça.
6: Projeto de Beto Pereira, do Republicanos de Mato Grosso do Sul, define os critérios para caracterizar o notável saber jurídico exigido para a indicação de ministros dos tribunais superiores e desembargadores. Entre os parâmetros sugeridos estão atuação no magistério e produção científica.
16: Beto Pereira também defende que a titulação de doutor em direito e o recebimento de premiações na área jurídica sejam considerados para as nomeações. Na visão dele, a medida dá mais objetividade ao conceito previsto na Constituição e reduz interpretações subjetivas no processo de indicação.
21: Segurança Pública.
6: Sancionadas pelo Poder Executivo, propostas discutidas na Câmara ampliam a proteção às mulheres.
16: Deputadas apontam avanços com as novas leis do Pix Pensão e de divulgação do Ligue 180, segundo ressalta o repórter José Carlos Oliveira.
7: Deputadas participaram da cerimônia de sanção das novas leis do Pix Pensão e de divulgação do Ligue 180 e apontaram avanços no Pacto Nacional dos Três Poderes contra o Feminicídio. A lei que obriga o poder público a divulgar o telefone exclusivo de denúncia de violência contra a mulher em locais públicos e privados de grande circulação surgiu de proposta da deputada Laura Carneiro, do PSD do Rio de Janeiro. Relatora do texto na Câmara, a deputada Camila Jara, do PT do Mato Grosso do Sul, destacou os esforços de fortalecimento do Ligue 180, criado em 2005.
8: Que o 180 tinha sofrido um completo desmonte. As mulheres ligavam e eram encaminhadas para qualquer lugar e eram muitas vezes revitimadas. Quando a deputada Laura faz esse projeto para que os estados divulguem o 180, é uma maneira da gente estar ampliando e garantindo que ele funcione.
7: Já a lei do chamado Pix Pensão altera o Código de Processo Civil para instituir a transferência automática de pensão alimentícia. O texto surgiu de proposta da deputada Tabata Amaral, do PSB de São Paulo, com a intenção de reverter o atual quadro de 650 mil processos judiciais por falta de pagamento de pensão alimentícia, muitos deles relativos a homens de classes média e alta.
9: São 11 milhões de mães solo no nosso Brasil. Quase 2 milhões de crianças que não têm o nome do pai na certidão de nascimento. E aquilo que a gente tem para a CLT, para o assalariado, que é o desconto da pensão, a gente vai ter para todo mundo com essa lei. Pode ser MEI, pode ser autônomo, pode trocar de emprego, pode ser empresário, pode estar na informalidade, deve uma pensão alimentícia, tem filho, vai ter que ter o depósito na conta da mãe todo mês certinho.
7: Da Rádio Câmara de Brasília, José Carlos Oliveira.
6: Projeto de Alexandre Guimarães, do MDB do Tocantins,
23: país cria a Política Nacional de Prevenção e Enfrentamento à Violência de Gênero no Ambiente Digital. Segundo o autor, o objetivo é estabelecer medidas que protejam as vítimas e responsabilizem os autores de crimes cometidos na internet.
16: Entre as medidas previstas no projeto de Alexandre Guimarães estão a criação de canais para denúncias e a remoção de conteúdos ilícitos. O texto também estabelece regras para provedores e prevê ações de educação digital e prevenção contra o uso ilegal da inteligência artificial.
23: Termina agora o Jornal Câmara dos Deputados, produzido pela Rádio Câmara, com trabalhos técnicos de Everson Urani e apresentação de Márcio Aquiles Sardi e José Carlos Andrade. Uma ótima noite para você.
16: Boa noite, a Voz do Brasil volta amanhã.
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0: 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Seja bem-vindo.
1: 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Abrindo esse bloco com Alexson Mendes, Farol.

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11: O Spotify prepara uma nova medida para lidar com o crescimento de músicas e artistas criados com inteligência artificial. A partir de meados de setembro, a plataforma vai começar a exibir o selo AI Persona em perfis cuja identidade artística possa ter sido gerada por IA. O aviso também vai aparecer em buscas e playlists, ajudando o público a identificar quando está ouvindo um projeto que não representa necessariamente uma pessoa real. Os próprios artistas poderão declarar que são AI personas, mas o Spotify afirma que também vai utilizar os seus sistemas para identificar e reduzir conteúdos artificiais considerados spam ou de baixa qualidade. A plataforma não pretende proibir artistas virtuais, mas vai deixar mais clara a diferença entre eles e artistas humanos durante a descoberta de novas músicas.

0: 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Seja bem-vindo.
1: 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Abrindo esse bloco com Victor Clay, Ponto de Paz.

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E pra não ser mais um, como é que faz? Qual o meu propósito aqui nessa terra? Desacreditei.